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3: Valeu, valeu, muito bom dia. Muito bom dia, São Miguel. Bom dia, galera. Bom dia toda a região. Bom dia você do estado do Ceará, do estado da Paraíba, você de todo o Brasil que vai ouvindo, sintonizando aqui a Rádio Difusora AM de São Miguel. Sejam todos bem-vindos, sejam todos bem-vindas. A partir de agora, entra no ar o programa Relicário da Saudade pela Zona Sonora aqui da Difusora AM. Hoje, domingão, bom domingo para você que está acordando agora, para você que já está acordado, você que está preparando aí o café da manhã, tomando o café da manhã, bom dia para você que está na caminhada, para os vaqueiros já desleitando aí a vacaria, a galera já vai aí acordando, fazendo os afazeres domésticos, a luta do campo, a luta diária, bom dia aí para toda a galera querida. A partir de agora, nós vamos até às 8 da manhã tocando a boa música aqui pela Difusora. Agostinho Filho comanda o painel de controle e também na locução. A gente faz tudo ao vivo para você a partir de agora. Agradecendo a Deus aí por mais um domingo, por mais uma manhã. Agradecendo aí ao nosso Criador, nosso Senhor Jesus Cristo. Que Deus nos traga um domingo cheio de paz e bênção para todos nós. Os aniversariantes de hoje, que Deus abençoe, muita paz, muita saúde, vida longa para você que está de idade nova. As músicas do programa será especial e dedicado para vocês. Vamos agradecer aqui também a toda a família Difusora AM, né? Dona Neirinha, Patrícia, Jade, Beatriz, toda a família Difusora, a gente agradece demais pelo carinho. A gente vai começar com essa, ao som do Roberto Carlos, nesse domingão, dia 16, bom dia, Baile da Fazenda. Chega e canta, Roberto Carlos.

Valeu, muito bem, tá aí, som legal, canção boa, ao som do Roberto Carlos, cantando Índia, essa é boa, né? Lá no comecinho, tocamos também Baile da Fazenda, ao som do rei Roberto Carlos. Bom dia para você que tá aí acordando agora, ligando o rádio, ouvindo aí também pelo aplicativo da Difusora. Muito bom dia para você aí, né, de outra cidade, de outras regiões, você das capital, a galera acordando, ligando o rádio, muito bom dia, né? Obrigado aí, a galera aí curtindo o nosso programaço nessa manhã de domingo. Nós vamos até às 8 horas da manhã, aqui pela Difusora, tocando muita música boa, né? As músicas dos anos 60, 70, 80 e 90. Lembramos que a gente só toca aqui músicas das antigas, para você recordar, viver e relembrar. 5h51. Olha, mandar um bom dia aqui para minha mãe, Dona Francisca, lá no São Gonçalo, já está ouvindo o programa. Bom dia aqui para minha mãe, Dona Francisca, meus irmãos Lazear, Luciano, minha irmã Aparecida, meu irmão Francisco, está ouvindo o programa, bom dia. Minha cunhada lá também, Maria, bom dia. Abraço aqui também, meu irmão João, já ouvindo o programa, bom dia aí para o meu irmão João. Também lá para meu sobrinho Júnior Francisco. É, também para Iracema lá, minha cunhada. Bom dia, minha irmã Vera, lá no Jacó, já confirmando a audiência. A Vera está acordada, né? Preparando o café da manhã. Bom dia. Bom dia aí. É, também para Radismar, meu sobrinho Rayan, tio Raimundo, Mariano, tia Neta. Bom dia aí. A galera toda já acordando, já ouvindo a gente. Bom dia aí. A gente agradece. Lá no Venha Ver, Maria de Fátima. Bom dia, Maria de Fátima. Maria acorda cedo também, né, rapaz? Obrigado, Maria, pela audiência. A turma de Venha Ver, do Bartolomeu, da Vila Caldeirão. A galera de Coronel João Pessoa. Alô, galera de Coronel João Pessoa. Bom dia, né? Dona Zulene, acorda cedo. Bom dia aí, né? Maria de Lino, Suzana. Muita gente aí de Coronel João Pessoa. A galera da Traquina, do Carrasco, Lagoa Funda, Poços de Varas. Bom dia aí. A galera do sítio Queimadas, bom dia aí, galera boa aí, ouvindo a gente em toda a região. Manda um abraço aqui para meu amigo Pedão dos Picolé, rapaz, Pedão acorda cedo também. Bom dia, Pedão, tá ouvindo a gente, bom domingo. Seu João de Deus no Agreste de Cima, Dona Leopoldina, bom dia, né? É, rapaz, seu Manel Bandeira, lá na Lagoa dos Marinheiros, bom dia, seu Manel Bandeira, acorda cedo também, seu Manel, bom dia. Galera boa da Lagoa dos Marinheiros, da Serrinha, do Varrelo, Melo, Crioula, a turma da Chapada, Dona Francisca, seu José Gomes, bom dia. Galera boa aí do Sítio Açú, da Alzileide, bom dia. Galera toda aí já acordando e já ligando o rádio. Francisco de Abdias, na Grande Natal, bom dia, Francisco, acorda cedo. Um abraço aí para essa turma toda. 5h53, vamos trazer mais uma rodada musical. Daqui a pouquinho nós volta para atender os nossos ouvintes. Chegando mais uma, do rei Roberto Carlos, meu pequeno cachoeiro. Bom dia, bom dia.

0: Eita, então, que música boa, rapaz. Essa aqui é boa demais, né? Que música linda do rei Roberto Carlos, O Amor é Mais. Rapaz, que música boa. Essa aqui mexe demais com os corações apaixonados, hein?
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0: Eita, aqui é uma trilha sonora para os corações sofredor, né?
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0: Eita, agora eu peguei pesado aí com a galera, viu? Eita, que música boa. Tá aí, olha a hora. Agora em São Miguel já são 6:03. 6:03, é a hora certa aqui da Difusora. Bom dia pra você que tá acordando agora, ligando o rádio aí, né? Na frequência do rádio AM 1370. Vai espalhando aí pra galera, a galera vai sintonizando aí e a gente vai fazendo a festa. Olha, nós estamos ao vivo também pelo aplicativo aqui da Difusora e RádiosNet. Você vai no seu celular, lá no Google, pesquise Rádio Difusora AM de São Miguel, você vai baixar e vai ouvir aí a nossa programação aí em qualquer canto do Brasil. 6:04, bom dia aí pra galera toda ouvindo o nosso programaço. Vamos lá, a partir de agora a gente vai atender aqui os nossos ouvintes. Deixa eu ver quem tá comigo aqui. Francisco de Abdias, tá lá na Grande Natal, é isso? Pronto, Francisco de Abdias acorda cedo, rapaz. Vamos lá, vamos até a capital do Rio Grande do Norte. Francisco de Abdias, bom dia.
2: Bom dia, grande Agostinho.
0: Bom dia.
2: Pra você e todos que faz aí, de Francisco Miguel. Bom dia para Tran Oliveira, Célio Vaz, todos aí da Difusora, faz a Difusora de São Miguel aí, grande. Passa aí, música de Roberto Carlos, quero ficar na escuta, Nossa Senhora.
0: Certo.
2: Com Roberto Carlos. Vai pra todos que estiver na escuta, pra sua mãe, Dona Francisca.
0: Valeu, obrigado.
2: Cid São Gonçalo e família, minha mãe e família, Vila Cachoeira. E vai pra Osilei de Cita Açúdio, Dona Socorro na Lagoa Nova, Lúcia Lins, São Severino. Vai para Alzeni, Cita São Severino, João de Deus da Leopoldina, Cita Agreste, seu Chico Barbosa e os filhos dele lá em Jaguaribo e a filha dele aqui em Natal. Saúde e paz para todos, que Deus ilumine tudo de bom nesse domingo. Bom dia.
0: Valeu, tá aí Francisco de Abdias falando diretamente da Grande Natal, capital do nosso Rio Grande do Norte. Valeu, Francisco. Vai ouvir o som aí do Roberto Carlos, Nossa Senhora, dedicando aqui pra sua mãe aqui em São Miguel, na Cachoeira, sua família, mandando aqui pra equipe da rádio, dedicando também pra minha mãe. Obrigado, Francisco. Bom domingo pra você aí, pra toda a família. Domingo com paz e bênção, viu? Agora vamos para a Lagoa dos Marinheiros, seu Manuel Bandeira. Bom dia, seu Manuel.
3: Bom dia, meu amigo Agostinho Filho.
0: Bom dia, seu Manuel.
3: Feliz domingo.
0: Para nós.
3: E para sair a música Corpo e Alma com José Rico, Leonardo José Rico. Ofereço a Lúcia Lins, a Zilei, a Laíde. Ofereço a Chico, a Ana, a João de Deus, a seu Zezinho dos Porões, a Tica do Adu, a irmã Sabine e a todos os ouvintes do programa. Feliz domingo.
0: Valeu, obrigado, seu Manuel Bandeira, lá da Lagoa dos Marinheiros. Bom dia, seu Manuel, acorda cedo também, né? Um abraço, seu Manuel, bom domingo aí pra toda a família, viu? Com paz e benção, vai ouvir Milionário e José Rico, Corpo e Alma. Valeu, seu Manel. Obrigado a todo mundo da Lagoa, dos Marinheiros, Serrinha, galera toda ouvindo a gente aí. Obrigado demais. Agora vamos até a cidade de Coronel João Pessoa. Minha amiga Ubaldina, lá da cidade de Coronel. Um abraço para a galera de Coronel João Pessoa. Bom dia, Ubaldina.
4: Bom dia, Agostinho. Eu gostaria de pedir uma música de Zezo. Boêmios do Culeirinho Branco. Só para oferecer a minha grande amiga Conceição e a irmã dela, que eu esqueci do nome dela, mas vai para Conceição aí em São Miguel e a irmã dela. E vai para Galera do Comum, Maria de Celso, Bola de Ouro, e aí finalmente, Dona Socorro Bastião Barbosa, e a você, que é um ótimo locutor, e a Eida, a Luzia, a Bia, a Júnia, a Luana, vai para o meu filho Antônio, Leda no Caldeirão, a filha dela, e vai para todas as minhas amigas e meus amigos. Vai, essa vai para você, Conceição, arrumando a casa hoje e assistindo essa música, Boêmios do Colarinho Branco.
0: Valeu, tá aí, obrigado. Tá aí a
4: Para
0: participação de.
4: você e sua irmã.
0: Pronto, tá aí o Baldina, da cidade de Coronel João Pessoa, lá do Carrasco, né? O Baldina. Minha amiga Cleide, também do Carrasco, tá ouvindo a gente. Bom dia, Cleide. Muita gente aí do Carrasco, da Traquina, Lagoa Funda. Bom dia para todo mundo aí ouvindo o nosso programa. Obrigado, o Baldina. Ouviu o som do Zezo das antigas aí. É, Boêmio do Colarinho Branco, nós toca agora, né? Valeu, obrigado a todo mundo de Coronel. Vamos começar aqui com essa, para Francisco de Abdia, Nossa Senhora com o Rei Roberto Carlos, depois Milionário e José Rico, Corpo e Alma das antigas, Zezo canta também das antigas aí. É, Boêmio do Colarinho Branco para Ubaldina. Nós volta já. A hora certa aqui da difusora, AM, já são 6 horas e 9 minutos. Bom dia, bom dia.

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Eita, menina, essa aqui é boa, aqui é do Zezo. Boêmio do colarinho branco. Eita, essa aqui foi pra... Deixa eu ver pra quem foi, rapaz. Duna Ubaldina, lá da cidade de Coronel João Pessoa, lá do Carrasco. Abraço, Ubaldina, toda a família. Ela mandando aqui pra todas as suas amigas, todos os seus familiares, a turma toda aí, ouvindo o nosso programa. Valeu, galera de Coronel João Pessoa, Duna Zulene, mais uma vez, Suzana de Coronel, Maria de Lino, muita gente boa aí. Minha amiga, deixa eu ver aqui, rapaz, muita gente boa de Coronel aí, ouvindo o nosso programa. Obrigado, galera do Poço Vara 1, Poço Vara 2, Sítio Queimada. Lá no Sítio Queimada aí, abraçar meu primo Osmides, né? Dona Francisca ouvindo o programa, Celino, muita gente boa aí ouvindo a gente, né? Obrigado. Roberto Carlos cantou aí, deixa eu ver qual foi aqui, rapaz. Nossa Senhora, para Francisco de Abdias, lá na Grande Natal, né? Participou, pediu, nós tocamos. Valeu, obrigado, Francisco. Bom domingo aí para toda a galera. Manda um abraço aqui para Luiz Cláudio também, lá em Brasília, ouvindo a gente, né? Obrigado, Luiz, pelo nosso aplicativo. Galera boa aí, vai ouvindo o nosso programaço, né? Deixa eu ver aqui. Duna Lourdes da Baixada, bom dia, seu Fran, Renato, Rafael. Obrigado aí, galera boa aí. Maria de Lourdes da Estiva dos Grisóstomo, bom dia, Maria de Lourdes, toda a família aí, a gente agradece. Deixa eu ver aqui. Toquei também o sucesso aí, né? A canção do Milionário e José Rico, Corpo e Alma. Quem pediu essa daqui foi seu Manel Bandeira, lá da Lagoa dos Marinheiros. Bom dia, seu Manel, toda a família. Bom domingo aí pra toda essa turma boa, galera da Serrinha, da Lagoa, vai acordando. Seu Manel da Lagoa, né? Pronto. Valeu, seu Manel. Obrigadão, viu? Deixa eu mandar um abraço aqui também pra meu padre Zélio Vaz, rapaz, né? O nosso companheiro aqui da Difusora M. Celinho hoje está de folga, tá em casa aí tomando café, ouvindo o nosso programa. Obrigado, Célio Vaz aí, pela audiência, toda a família Difusora. Minha comadre Geraldina tá ouvindo a gente também, rapaz, lá na Rua das Freiras, bom dia. Abraço aqui meu padre Tono Oliveira. Tono Oliveira tá no berço ainda, né? Hoje é domingo. Tono Oliveira hoje está de folga, Tono hoje acorda lá para as 9, 10 horas, né? Tá de folga hoje, nessa manhãzinha fria, bom demais, né? Galera toda aí ouvindo o nosso programa. Valeu. Seu Edilson e Dona Pedrina, lá no São Gonçalo de Valté. Bom dia, meu padre Edilson, Dona Pedrina. Meu padre Edilson tá lá tomando café lá com as tapioca, né, rapaz? Um abraço aí, meu padre Nino, todo mundo aí do São Gonçalo, a galera do Riachão, do Formoso, da Taboca, do Abrão, todo mundo aí ouvindo o nosso programaço.

0: Dona Maria Danta da Caeira. Bom dia, Dona Maria Danta. Toda a família lá, bom dia. É, deixa eu ver aqui. Dona Maria Rita da Cachoeirinha, bom dia. Seu João de Deus, no Agreste de Cima. Dona Leopoldina, toda a família, bom dia. Dona Zete Sérgio São Pedro, bom dia. Abraçar aqui também a galera lá do Sítio Santo Antônio, rapaz. Dona Josefa, bom dia do Sítio Santo Antônio. Galera boa lá, ouvindo o nosso programa. A gente agradece a audiência. Vamos trazer mais participação ao vivo. Deixa eu ver quem tá comigo aqui no WhatsApp aqui. Olha, minha amiga Maria de Fátima tá me ouvindo na cidade, venha ver. Ela quer ouvir aqui Roberto Carlos, nome da música Café da Manhã, né? Vamos tocar agora. Obrigado, Maria. Bom dia para você e para toda a família. Agora nós vamos ao sítio deixa eu ver aqui, rapaz. Sítio São Severino, município de Pereiro. Quem tá me ouvindo lá no sítio São Severino? Dona Alzeni. Bom dia, Dona Alzeni.
1: Bom dia. Agostinho, eu queria ouvir hoje com Raul Seixas, no dia que a terra parou. Para oferecer para meus filhos, para Lucinha Lins, para os eleitos, com mais governo Cita Sul, para seu João de Deus, Dona Leopoldina, no Agreste, para sua sister Abelia em Natal, seu Chico Barbosa em Jaguaribe, Dona Socorro na Lagoa Nova, para Telismã na Lagoa dos Marinheiros, para você e para toda a difusora. Tenha um bom domingo. Fica com Deus.
0: Pronto, valeu. Dona Alzeni, lá do sítio São Severino, né? Lúcia Lins, mais uma vez, bom dia. Turma toda aí acordando e ouvindo o nosso programa. Dona Alzeni vai ouvir o som do Raul Seixas, dia que a terra parou, né? Das antigas, vamos tocar agora. Zé João Fernando, do sítio Cedro, bom dia.
2: Bom dia, meu compadre Agostinho, aqui é Zé João Fernando. Passa aí minha mãe, minha heroína, com Lindomar Castilho, oferecendo a você. Zé João Fernando, que é meu pai. Só para eu curtir aqui, Padre Agostinho, tenha um bom dia, abençoado nosso Senhor Jesus Cristo, Padre Agostinho.
0: Tá aí, Zé João Fernando Cedro, bom dia para todo mundo lá ouvindo a gente. A turma do Retiro, alô Dona Adelaide do Retiro, né, Danta do Retiro, Mauro Danta, toda a família, bom dia. A galera da Timbaúba, a galera do Candezinho, do Mulungu, a galera do São João dos Matias, a galera boa aí da Aba, do São Joaquim, da Lagoinha. Valeu, todo mundo aí ouvindo o nosso programa. Então, Zé, vai ouvir aí Lindomar Castilho, minha mãe, minha heroína, né? A gente começa com Roberto Carlos, para Maria de Fátima de Venha Ver. Depois nós toca Raul Seixas, o dia que a terra parou, para Dona Alzeni, lá do São Severino. Depois para Zé João Fernando nós toca também Lindomar Castilho. 6h27, bom dia, a hora certa aqui da Difusora.

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0: Valeu, valeu, muito bem, tá aí. Lindomar Castilho, das antigas aí, cantou Minha Mãe, Minha Heroína. Quem pediu foi Zé João Fernando Cedro. Abraço, Zé, toda a família. Essa daqui também, dedicando aqui, vou dedicar minha mãe, Dona Francisca, tá ouvindo o programa. Lá no São Gonçalo, Dona Francisca, todos os meus familiares. Meu irmão Zé tá ouvindo o programa por lá também. Meu irmão Luciano, meu irmão Aparecido, meu irmão Francisco também, meu irmão João. É, Maria, Júnior, Francisco, meu sobrinho, Iracema, todo mundo lá, minha irmã Vera, obrigado aí, a turma do São Gonçalo em peso aí, ouvindo o nosso programa. É, deixa eu ver aqui, café da manhã, toquei com o som do Roberto Carlos para Maria de Fátima de Venha Ver. Obrigado, Maria, a galera de Venha Ver, obrigado, todo mundo ouvindo a gente, hein? Obrigado demais, bom domingo. Depois, toquei aqui o som do Raul Seixas, O Dia que a Terra Parou, para minha grande amiga Alzeni, lá do sítio São Severino, município de Pereiro, Ceará. Um abraço, dona Alzeni, toda a família, bom domingo aí, com paz e bênção. Agora em São Miguel já são 6:40, 6:40. Olha, vem aí uma grande cantoria nesse dia 19 de setembro, lá no sítio Caldeirão dos Chaves, na residência aí do poeta Deusimar. Deusimar, famílias e amigos, faz o convite para você do sítio Caldeirão do Chave, para você da Vila Caldeirão, do Venha Ver, Bartolomeu, você de Coronel João Pessoa, São Miguel, Pereiro e de toda a região. Essa cantoria é com o trio de cantadores Guilherme Nobres, Jonas Bezerra e André Vitorino. Você não pode perder, nesse dia 19 de setembro, é um sábado, vai ser a maior cantoria do ano aí. Lá no sítio Caldeirão dos Chaves, na residência do poeta Deusimar, família e amigo, faz o convite para todo mundo. Um abraço, poeta Deusimar, tá lá no sítio Caldeirão dos Chaves, né, galera da Vila Caldeirão. Abraço aqui também Duda Zulene, a mãe de Deusimar, tá me ouvindo em Coronel João Pessoa, todo mundo aí ouvindo o nosso programaço nessa manhã de domingão. Manda um abraço aqui para meu padre Chico Guarda, Chico Pintor, rapaz, tá me ouvindo lá no núcleo, Manuel Vieira. Chico Guarda tá avisando aí que a partir do dia 1º de setembro tá de volta ativa, né, com pintura de casa, portões, janelões. Um abraço aí, Chico Guarda, que passou por uma pequena cirurgia, mas a partir do dia 1º tá de volta aí as atividades, né, de pintura de casa e portões. Dona Isabel, um abraço aí, meu amigo Marcelo da Reciclagem Manuel Vieira, Dona Socorro, Geraldo, muita gente boa aí ligada e ouvindo o nosso programa, a galera aqui do bairro Maria Manuela, você do centro, você do Cílio, a galera acordando aí, já ligando o rádio. Seis e quarenta e dois, olha, a gente tá aqui com a campanha aqui, pra ajudar aqui, um rapazinho lá de Pereiro, né? Que vai passar aí pela uma cirurgia, agradecer meu padre Rafael aqui, que me mandou aqui pra mim. Esse rapazinho tá necessitando aí para fazer uma cirurgia. Essa cirurgia vai ser feita em São Paulo, né? Um garotinho aí de 6 anos, ele tá com leucemia no sangue, né? Tem que passar pela cirurgia e no momento a família não tá podendo aí arrecadar o dinheiro de passagem, né? De exame, cirurgia. Então quem puder ajudar com qualquer valor, você contribui, vamos ajudar quem precisa. Porque quando a gente ajuda quem precisa, Deus recompensa em dobro. Eu vou passar aqui a chave Pix aqui da mãe do rapazinho, né? Que a chave Pix que é o 88998471936. 88998471936. Eliane F. Rodrigues. Quem puder ajudar aí com qualquer valor, não importa o valor, sendo de coração, Deus vai te pagar em dobro, né? Então esse rapazinho vai passar pela cirurgia em São Paulo, né? Os gastos são muito altos, o garotinho é de 6 anos, então quem puder ajudar aí, se você não conseguiu pegar aí a chave Pix, pode pedir para mim que eu tô passando aí a chave Pix, viu? Então a chave Pix é 88 99 71 19 36. Quem puder ajudar, né, a família vai agradecer e Deus vai te pagar em dobro, né? São 6h44, vamos trazer aqui mais participação aqui ao vivo. Deixa eu ver quem tá comigo aqui no WhatsApp aqui. Vamos lá, vamos atualizando aqui as participações ao vivo. Agora eu vou trazer aqui a participação aqui, Dona Socorro da Lagoa Nova. Bom dia, Dona Socorro.
1: Bom dia. Agostinho, filho, eu quero pedir hoje minha jangada. Ofereço aqui a luz de minha irmã, a Chiquita Neném, a Lúcia Lins, a Zenida, São Severino, Chico Barbosa, Jaguaribe e família, a minhas irmãs, meu cunhado, meu sobrinho. Ofereço aqui a Sejão de Deus, Dona Leopoldina, Rafaela, Zé de Artofo, Chico de Abdias, Chico Baiano, oferecimento de Cazuza, Madrinha Vilani, ofereço a Zilei do Citaçude, e ofereço aqui a todos os meus vizinhos, a todos que estiver na escuta, tenham um dia abençoado por Deus, um bom domingo. Tchau. E fique com Deus. De bom.
0: Valeu, Dona Socorro da Lagoa Nova. Bom dia pra senhora aí, pra toda a família. Domingo com paz e benção. Vamos ouvir minha jangada. Vamos tocar agora. A minha amiga Lúcia do São Severino. Bom dia, Lúcia Lins.
2: Bom dia, meu amigo. Um feliz domingo abençoado.
0: Amém, pra nós.
2: Hoje eu gostaria de ouvir Hit pra conversar. Ofereço a todos do São Severino, ao Zeni, Veroneide, seu Manuel Bandeira, aos Lady Ulen, Dona Socorro e Lúcio, Francisco de Abdias, seu João Deus, Dona Leopoldina, seu Francisco Barbosa, seu Francisco Baiano, seu Zezinho dos Porões, Madre Antônia, para você, para Celim, para Agostinho, para Francisca Dias e seu Zé Gomes, e todos que estiverem na escuta. Ai, fui pra missa, graças a Deus. Rezei por nós. Ah, Jesus, abençoa nós. Deus quiser, hoje e sempre. É um feliz domingo.
0: Valeu, obrigado, tá aí, Lúcia Lins, lá do São Severino, obrigado, né? Rezou por nós. Obrigado, Lúcia, que Deus abençoe sempre você e toda a família. Que Deus continue sempre nos abençoando, trazendo paz e bênção pra nós. Tá aí, Lúcia, vai ouvir o som do Hit, né? Vamos tocar pra ela já aqui, né? Sabe qual é o nome da música? Já achei aqui, rapaz. O nome da música é A Vida Tem Dessas Coisas. Vamos tocar pra Lúcia Lins já já. Mas antes, vamos voltar aqui pra cidade de Coronel João Pessoa. Maria de Lino lá em Coronel. Bom dia, Maria de Lino.
3: Bom dia, Agostinho.
0: Bom dia.
3: Eu acordei agora, quase fiz o programa. Uhum. Queria pedir uma música com Diana, porque brigamos.
0: Pronto.
3: Para oferecer todos os meus amigos familiares. Biscoito lindo, Albaldino, Cid Carrasca, Chico Novo, Maria Bola de Ouro, Quim Coronel, Socorrinha, Suzana Carvalho, enfim, todos amigos. Pra você da rádio,
0: valeu.
3: Almir, Thales Macreira, e um bom dia, feliz domingo.
0: Valeu, tá aí, obrigado, Maria de Lino, da cidade de Coronel João Pessoa, participando, interagindo, quer ouvir aí o som legal na voz da cantora Diana, né? Canção da Diana aí, Por Que Brigamos? Então vamos lá, já são 6h48. Vamos começar aqui tocando Minha Jangada pra Dona Socorro da Lagoa Nova. Depois o som aí na voz do Hit, né? A Vida Tem Dessas Coisas. Pra minha grande amiga Lúcia Lins, lá do São Severino. Obrigado, Lúcia. Bom domingo aí pra toda a família. Depois, Maria de Lino vai ouvir aí Diana, Por Que Brigamos? Nós volta já com mais participação aqui dentro da Difusora. O programa Relicário da Saudade é assim, tocando só as músicas dos anos 60, 70, 80 e 90. Difusora AM, um abraço aí pra galera boa ouvindo aí pelo aplicativo e Rádios Net também.

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1: Valeu, muito bem. Essa canção é boa, né? Na voz da cantora Diana, Por Que Brigamos? Essa aqui foi pra Maria de Lino, na cidade de Coronel João Pessoa. Obrigado, Maria, toda a família. Turma boa aí de Coronel ouvindo a gente nessa manhã de domingão. Olha, nós tocamos também o som aí do hit, né? Deixa eu ver aqui. Qual foi que nós tocamos aqui, rapaz? Pronto, na voz do hit. A vida tem dessas coisas. Eu toquei pra minha amiga Lúcia Lins, lá do sítio São Severino, município de Pereiro, Ceará. Obrigado, Lúcia. Bom domingo pra você e também pra toda a família, viu? Toma aí, sintonizando e ouvindo o nosso programa. Pra Dona Socorro da Lagoa Nova, toquei o som aí, Minha Jangada, ao som do Evaldo Freire. Um abraço, Dona Socorro, bom domingo pra senhora e pra toda a família aí, né? Turma vai ouvindo, a galera vai acordando, sintonizando aí a difusora nessa manhã maravilhosa de domingão. Agora em São Miguel, 6:59, 6:59, bom dia aí para você que está ouvindo o nosso programa pelo aplicativo e também Rádios Net em todo o Brasil. Obrigadão demais. Olha, nós estamos aqui hoje aqui com a campanha. Essa campanha é para uma cirurgia aí, né? O garotinho lá de Pereiro, que vai passar aí por essa cirurgia. Essa cirurgia aí vai ser feita em São Paulo, não é isso? Pronto. A cirurgia aí de leucemia, o garotinho tá com leucemia no sangue, né? Então quem puder ajudar com qualquer valor, eu vou passar aqui a chave Pix. O garotinho de 6 anos, ele tem leucemia no sangue. Qualquer valor será bem-vindo, qualquer valor será bem gratificante, né? Será grande. Qualquer valor se torna grande. Você doando qualquer valor, não importa o valor, sendo de coração, se torna um valor grande, né? Então eu vou passar aqui a chave Pix. Esse rapazinho é da cidade de Pereiro. A chave Pix vou passar aqui para você que puder ajudar com qualquer valor. 88998471936. A chave Pix é da mãe dele, né? Elaine F. Rodrigues. Vou repetir. A chave Pix é 88, né? É o estado do Ceará, que é lá em Pereiro. 998471936. Se você não conseguiu pegar aí a chave Pix, pode pedir que eu vou passando aí para vocês. O rapazinho vai passar por uma cirurgia lá em São Paulo. Nós sabemos que os gastos é muito caro, né? De passagem, exame, cirurgia. E a família bem pobrezinha, né? Agradecer meu padre Rafael, né? Que foi que me passou essa campanha, pediu pra gente fazer, a gente faz de coração aqui. E se Deus quiser, vai dar tudo certo. Que Deus abençoe a todos que estão aí ajudando. Aqueles que não estão ajudando também, que Deus continue abençoando. E vamos ajudar. Vamos ajudar quem precisa. Porque quando você ajuda quem precisa, Deus vai te pagar em dobro. Pode ter certeza, viu? Então tá aí. Quem puder ajudar, né? A família, o garotinho, e Deus vai agradecer cada vez mais a vocês. Deus vai contribuir cada vez mais para vocês aí, aumentando tudo que é de vocês. Então a campanha é para ajudar um garotinho lá de Pereiro. Vai passar aí pela cirurgia lá em São Paulo. Garotinho de 6 anos. Vou repetir aqui a chave Pix. 88 998 47 19 36, né? A chave Pix é no nome da mãe do garotinho aí, né? Elaine F. Rodrigues. Então tá aí, quem puder ajudar, né? Vamos ajudar aí. É uma campanha para arrecadar dinheiro para fazer aí a cirurgia do garotinho de 6 anos. Ele tem leucemia no sangue, né? Então vamos ajudar, né? São 7:02. Vamos trazer aqui mais participação aqui ao vivo. Tem muitas participação aqui. Vamos lá, agora vamos trazer aqui a participação De Dona Lourdes da Baixada. Dona Lourdes é a mãe de Rafael, né? Inclusive, Rafael tá aí com essa campanha aí, nos enviou. Obrigado, Rafael, aí, por ter passado essa campanha pra gente divulgar aqui. E a gente vai ficar divulgando aqui. Deus quiser, dá tudo certo. Vamos trazer a participação de Dona Lourdes da Baixada. Bom dia, Dona Lourdes, ela não perde o nosso programa. Dona Lourdes, seu Fran, Rafael, Renata, a família toda aí da Baixada, a gente agradece. Vamos lá, Dona Lourdes, bom dia.
0: Bom dia, meu amigo. Tá bom tudo dia. Bem com você? Aqui tá tudo em paz, graças a Deus.
1: Graças
0: hoje
1: a Deus.
0: Eu quero ouvir, não está sendo fácil com a Kátia, viu? Vou oferecer para você, parceiro Vaz, para meus dois gatos, né? Rafael tá aqui comigo hoje, a mulher dele tá fazendo plantão.
1: Pronto.
0: E o mais tá tudo em paz, viu? Para todos os ouvintes da emissora. E para meus primos que estão me ouvindo lá no Chabocão, tá bom?
1: Certo.
0: E o mais tá tudo em paz. Fique com Deus, um forte abraço.
1: Pronto. Dona Lourdes da Baixada. Vai ouvir o som da Kátia. Não tá sendo fácil. Vamos tocar agora, né? Obrigado aí, Dona Lourdes, seu Fran, Renato, Rafael, a família toda. Agora vamos ao Sabino Leite, Antônia Guilherme. Bom dia, Antônia.
2: Bom dia, meu amigo Agostinho Filho, aqui é a Antônia do Sabino Leite. Bom dia, meu amigo Agostinho Filho, aqui é a Antônia do Sabino Leite. Agostinho, eu gostaria de registrar o aniversário do meu irmão que está aniversariando hoje, Mané Guilherme, ele mora em Pereira. Ele recebe os parabéns dele, da esposa Saminha, dos pais a Guilherme Expedita, dos filhos Cristina, Jane, Carol, Diego, dos irmãos. Das irmãs Irene, Zélia, Socorro, João, Tuca, do cunhado José Matias e de todos da família, todos os sobrinhos, né? E dos sobrinhos, JP Pintura, Bruno, Hélio, Matheus e de todos da família. A música é aquela, parabéns com Teixeirinho, viu? Ofereço a você também. Por isso você também, a toda a equipe da rádio.
1: Valeu, obrigado. Tá aí Antônia Guilherme passando aqui, né? Registrando o aniversário do irmão dele, Manel, o irmão dela, né? Manel Guilherme, lá na cidade de Pereira, hoje de idade nova. Meus parabéns aqui pra Manel, vida longa, muita paz, muita saúde. Vai ouvir o som do Teixeirinha. Tá aí Antônia, obrigado, né? O Manel Guilherme recebe os parabéns aí do papai, da mamãe. E todos os seus irmãos, da família, enfim, todos nós da Difusora, desejamos vida longa aí para Manel e todos que estão de idade nova. Que Deus abençoe grandemente, viu? Que essa data venha a repetir por muitos e muitos anos. Tá aí, Antônia do Sabino Leite, registrando o aniversário do seu irmão. Deixa eu trazer mais uma participação ao vivo. Vamos agora até Brasília. Luiz Cláudio, bom dia, Luiz.
3: Bom dia, Agostinho Filho, bom dia, ouvinte.
1: Bom dia, Luiz.
3: Da rádio Difusora de São Miguel, que é o Luiz Cláudio falando aqui da fase de Estiva Corumbá, ligado em todos os domingos aqui na Agregada Saudade com Agostinho Filho, da Lourdes, nosso amigo Almir, Zé Micão, meus primos, minhas primas aí, Nilson lá na Cachoeira, todo mundo tá ligado ouvindo aí a Difusora, Agostinho. Queria ouvir Zé Roberto, escreveu uma carta. Para todos que estão ouvindo a Difusora, tenham um bom dia, um bom domingo.
1: Valeu, tá aí Luiz Cláudio, falando diretamente de Brasília, capital do Distrito Federal. Tá lá na fazenda, né, rapaz? Tá no interior de Brasília hoje, ele tá lá na Estiva Curubá. Valeu, obrigado, Luiz Cláudio. Abraço pra você e toda a família, bom domingo. Vai ouvir o som do José Roberto. A gente vai começar com essa daqui, olha, pra Dona Lourdes da Baixada. Ela pediu aí o som da Kátia, sucesso aí de 1983, aqui é das antigas, viu? Eu não era nem nascido ainda, viu? Não está sendo fácil, Dona Lourdes da Baixada. Depois, nós toca Teixeirinha, parabéns aí, minha comadre Antônia, dedicando aí para seu irmão Manuel Guilherme, lá em Pereiro, e todos os aniversariantes. Depois, nós toca José Roberto aí, para meu compadre Luiz Cláudio, lá no interior de Brasília, Fazenda Estiva Curubá. Meu pai Luiz Cláudio tá lá desleitando a vacaria, na fazenda, fazendo queijo e ouvindo o programa. Um abraço aí pra todo mundo. Voltamos já!

Valeu, muito bem, tá aí o som legal, José Ribeiro chegou e cantou Estou Aqui. Essa aqui nós mandamos aqui pra Luiz Cláudio, tá lá no interior de Brasília, né? Na fazenda Estiva Curubá. Valeu, Luiz, bom domingo aí pra você aí, a família. A gente agradece aí a audiência e também a sintonia. Olha, Dona Lourdes da Baixada participou, pediu aqui som da Kátia, Não Está Sendo Fácil, música de 1983, aqui é das antigas, viu? Chega a estar empoeirada, viu, Dona Lourdes? Um abraço para a senhora, tá por lá meu padre Rafael, seu Fran, um abraço, bom domingo para vocês aí, obrigado pela audiência, um domingo aí cheio de paz para toda a família, viu? Obrigado. Eu toquei aqui também o som do Teixeirinha, parabéns, quem pediu foi Antônia Guilherme, do Sabino Leite. Antônio mandou especialmente aí para seu irmão Manel Guilherme, lá na cidade de Pereira, Ceará. Hoje tá aí subindo mais um degrau na vida, apagando velinha. Cheio de aniversário hoje, né, o Manel? Deus abençoe, Manel. Muita paz, muita saúde. Vida longa para você, viu, Manel? Todos nós que fazemos aqui a Difusora AM, desejamos vida longa a você e todos que estão de idade nova, viu? Que Deus abençoe grandemente. A hora certa aqui da Difusora AM, já são 7:18. Daqui a pouquinho, nós vamos até a Matriz para nós transmitir a Santa Missa desse domingão, né? Vamos rezar, vamos orar, vamos pedir a Deus um domingo cheio de paz e bênção, vamos pedir a Deus um finalzinho de semana aí abençoado e uma semana aí com muita paz e a proteção do Senhor. Vamos orar também, vamos rezar por aquelas pessoas que estão doentes, aquelas pessoas que estão habilitadas, aquelas pessoas que estão aí acamado na cama dos hospitais, aquelas pessoas que estão lutando pela vida, aquelas pessoas em casa doente. Vamos pedir a Deus nesse domingão que Deus traga a saúde daquelas pessoas que estão precisando, alegria, paz. Que Deus traga alegria para o coração das pessoas que estão tristes, pensativo. Que Deus enche os corações de paz, alegria, saúde e bênção. Vamos pedir a Deus que abençoe nós todos. Um domingo bem abençoado, um finalzinho de semana abençoado e uma semana venha recheada de bênção. Em nome do Senhor. Amém. 7:19, nós estamos aqui hoje com a campanha aqui para ajudar hoje um garotinho aí da cidade de Pereira, que hoje ele está precisando de nossa ajuda. Você que está me ouvindo aí, que puder ajudar aí com qualquer valor, não importa o valor, o importante é que você tenha disponibilidade para ajudar. Não importa o valor, não importa o valor, o importante é que você tenha disponibilidade.

0: Quem puder ajudar, o garotinho ele tá aí com leucemia no sangue, um garotinho de 6 anos, né? Da cidade de Pereiro. A chave Pix é 88998 47 19 36. 88998 47 19 36. A chave Pix aí é no nome da mãe dele, o nome da mãe é Elaine F. Rodrigues. Elaine F. Rodrigues, a chave Pix aí da mãe, no 88998 471936. Se você não conseguiu pegar aí, pode me pedir que eu vou passando aqui para as pessoas aí a chave Pix. Vamos ajudar, vamos contribuir, vamos ajudar quem precisa. Que quando nós ajudamos uma pessoa que precisa, nós estamos emprestando para Deus. E aí Deus vai te pagar em dobro, com muita saúde, paz, e as coisas vão aumentar cada vez mais. Então esse garoto tem um garotinho de 6 anos, vai passar pela uma cirurgia lá em São Paulo e ele está contando com nossa ajuda. E o que nós puder ajudar será bem-vindo, né? Deus vai contribuir cada vez mais para você. Obrigado, Rafael, aí, viu? Ter passado essa campanha para gente. Deus abençoe você, Rafael, e Deus vai abençoar o garotinho, vai dar tudo certo e a cirurgia do rapaz vai ser feita e ele vai ficar bom com as bênçãos de Deus. Vamos lá, quem puder ajudar, né? A gente agradece, Deus vai te recompensar em dobro. 7h22, vamos direto aqui para o WhatsApp. Daqui a pouquinho vamos até a matriz para nós transmitir a Santa Missa desse domingão. Deixa eu ver aqui. Dona Aldenora tá me ouvindo no bairro Sabino Leite. Vamos lá, Dona Aldenora. Bom dia, Dona Aldenora. Bom dia, Dona Aldenora.
1: Bom dia, Augustinho. Aqui é a Aldenora do Sabino
0: Bom
1: Leite.
0: dia.
1: Eu gostaria que você passasse aquela música com Roberto Carlos, Luz Divina. Ofereço para Chico Dóia, para o Miguel, Luzimar, a Juscelene e para todos que estiverem na escuta. E para você, que é um ótimo locutor. Estou aqui tomando meu cafezinho, escutando seu maravilhoso programa e tudo de bom para você e todas as famílias. E fique com Deus.
0: Pronto, tá aí, Dona Aldenora, lá do Sabino Leite, bairro Sabino Leite. Bom dia aí para toda a turma do Sabino Leite, a galera acordando aí, já ligando o rádio, ouvindo pelo aplicativo. A gente agradece demais a audiência. 7h23. Agora vamos até a rua 13 de Maio, meu compadre Almir da rua 13. Bom dia, Almir.
2: Bom dia, meu amigo Agostinho Filho.
0: Bom dia, Almir.
2: Bom dia, meu amigo Célio Vaz. Quem fala aqui é o Almir, da rua 13 de Maio. Eu gostaria de ouvir a música com Nelson Gonçalves, Querido Amor, gravação do ano de 1968, relançada no ano de 1982. Tem os autores Adelino Moreira e Celso Castro. Quero mandar um bom dia a meus familiares na cidade de Coronel João Pessoa, Maria, meus sobrinhos, meu cunhado Lino e meus irmãos. E em São Miguel, meu amigo Fabiano, meu amigo Eusélio, Chico Amorim, Adriano no Alto Santa Teresa e meu amigo Anchieta de Seu Valfredo. É muito fã das músicas do Nelson Gonçalves. E os demais amigos e amigas, um bom domingo a todos. Meu amigo Agostinho Filho, eu esqueci do meu amigo de Brasília. É o meu amigo Luiz Cláudio, mora em Brasília.
0: Pronto,
2: Um bom domingo para você, Luiz Cláudio. Zé Rubio manda muita lembrança para você. Um abraço. Almir de São Miguel.
0: tá aí, Almir da Rua 13, mandando um abraço aí, um alô para Luiz Cláudio, seu amigo lá de Brasília. Almir, Luiz Cláudio tá na fazenda hoje, viu? Tá lá, hein? Desleitando a vacaria, daqui a pouco vai fazer queijo, hein? Um abraço aí, hein? Vai matar a galinha caipira por lá hoje. Pior que não ficar só no cheiro, viu, Luiz? Viu, Almir? Não ficar só no cheiro do queijo lá, da galinha caipira lá em Brasília. Pior que não tem como o Luiz Cláudio mandar um pedacinho de queijo pra nós, né? Não tem como mandar a coxa da galinha, viu, Almir? Pra nós, ficar só no cheiro, mas tá bom. Nós bebemos um copo d'água e vai levando. É brincadeira, meu padre.

0: Luiz Cláudio, hein? Tem que brincar que é pra hora passar. 7h25, vamos lá. É, Almir quer ouvir aí o som do Nelson Gonçalves. Querido amor, vamos tocar agora. Agora vamos trazer a participação do seu João de Deus, lá do Agreste de Cima. Bom dia, seu João.
1: Olá, bom dia, meu amigo Augustinho Filho.
0: Bom dia, seu João.
1: Estou passando por aqui hoje, meu amigo, para pedir folha seca com Amado Batista, uma folha, né, que nunca molha, né?
0: É verdade.
1: Para oferecer a minha esposa Leopoldina, a Rafaela e a Lucie. A você, meu amigo, é um ótimo comunicador.
0: Valeu, obrigado.
1: Para sua mamãezinha, Dona Francisca, muita saúde para ela.
0: Amém, obrigado.
1: Para seu Manel Bandeira, da Lagoa dos Marinheiros. Para Dona Lúcia, seu Chico Barbosa, da cidade de Jaguari, para ele e os dois filhos dele. Para Dona Alzileide, do Sítio Açude. Alzeni, do Sol Severino. A Lúcia Lins, do Sol Severino. A Dona Socorro, da Lagoa Nova. A Serinho Vagem. A Tona Oliveira, oferecer a Geraldina, oferecer a Pedrão dos Picolé, a Chico de Abidia, a Zé de Astolfo Barro, a seu Zé Benum de Águas Lindas do Goiás, oferecer a... oferecer a seu Chico Baiano do Melo, a seu Chico... Chico Peba, a Bodoc, e oferecer a Zezinho de Zé Pedro dos Purões, oferecer a seu Chico Baiano do Melo, oferecer a todos, e oferecer a Damiana de Chico Mané Joaquim dos Purões, oferecer a Comadre Solomé, oferecer a Zé Caboclo, oferecer a dali do Baixinho. Francisco Torre, do Baixinho Silvestre, a Severina, a Dalécio e a Maria José. Oferecer a todos, meu amigo. Oferecer ao meu amigo Zé de Astolfo Barros na Cachoeira, a Lúcia Cruz da Cachoeira, e oferecer a todos. E ao Zé Benuni, de Águas Lindas do Goiás, e oferecer a todos. Um bom dia, eu fico com Deus.
0: Valeu, tá aí o seu João de Deus, falando diretamente aí do sítio Agreste de Cima. Vamos ouvir o som do Amado Batista, Folha Seca. Vamos tocar agora pra ele, né? Abraço, seu João de Deus, meu Leopoldino, da família, bom domingo com paz e benção. Vamos trazer aqui a participação de Áurea, também do Sabino Leite. Áurea Danta, bom dia, Áurea Danta.
2: Bom dia, Agostinho, é Áurea.
0: Bom dia.
2: Por favor, passa a música de Roberto Carlos, Luz Divina, para aparecer minha mãe Maria.
0: Pronto.
2: Meu filho Lucas, minha amiga Sônia.
0: Certo.
2: A Lu Oliveira, Loreninha.
0: Uhum.
2: A Maria Danta na Lagoa do Milome.
0: Uhum.
2: A você.
0: Obrigado, viu?
2: E a Tony. Bom dia, abençoado.
0: Valeu. Valeu, obrigado. Áurea do Sabino Leite. Vou ouvir também o som do Roberto Carlos, Luz Divina. Valeu, obrigado, viu, Áurea? Bom domingo para você e toda a família. Então vamos tocar aqui para Dona Aldenora, né, do Sabino Leite. E para Áurea também do Sabino Leite. Vou ouvir Luz Divina aí, é o som do Roberto Carlos. Meu amigo Almir pediu, vamos tocar para ele. Som aí do Nelson Gonçalves. Querido amor, obrigado. Meu padre Almir, galera da Rua 13. Seu João de Deus, vai ouvir a folha que sempre é seca. Amado Batista, né? Nunca molha. É inverno, é verão, a folha é seca direta. Amado Batista. Pra seu João de Deus lá no Agreste de Cima. Mas vamos lá, começar aqui com Roberto Carlos, Luz Divina. Dona Aldenora tá lá tomando café, né? Ao lado da família, vai ouvir essa aqui. E Áurea também tomando café, vai ouvir essa aqui. Aqui eu quero mandar também para minha mãe, Dona Francisca, lá no São Gonçalo. Daqui a pouquinho estão por lá, né? Se Deus quiser. E vai também para todos os meus irmãos aí, para você que está nos ouvindo.

0: muita música boa. Amado Batista, Folha Seca. Essa aqui foi para seu João de Deus, lá do Agreste em Cima, Dona Leopoldina. Obrigado aí, toda a família ouvindo a gente. Um domingo bem abençoado aí para todo mundo, viu? Valeu. Toquei Luz Divina com Roberto Carlos. Toquei para Dona Aldenora do Sabino Leite. E foi também para Áurea do Sabino Leite. A Áurea tá lá, cuidando lá, né? Vai usar fazer de casa, tá ouvindo o programa, tá lá, acho que é com a Calopsita, diz que ela é fã do nosso programa. Obrigado, Áurea, bom domingo aí pra toda a família, obrigado pela audiência, pela sintonia, viu? E meu padre Almir participou, pediu o som aí do Nelson Gonçalves, o saudoso Nelson, querido amor. Obrigado, Almir, bom domingo pra você e pra toda a família aí, viu? A gente agradece demais. A gente vai desejando aqui domingo com paz e bênção para você que está ligando o rádio agora, você que está acordando, ouvindo pelo aplicativo, Rádios Neto da Difusora. A gente agradece demais. São 7h42, daqui a pouquinho vamos até a Matriz para nós transmitir a Santa Missa desse domingão. Mas antes, vamos trazer aqui as últimas participações aqui ao vivo, não é isso? Deixa eu ver aqui. Vem lá da Cachoeirinha, Dona Maria Rita da Cachoeirinha. Bom dia, Dona Maria Rita. Galera da Cachoeirinha em peso ouvindo a gente.
1: Bom dia, meu amigo. Bom paz dia. E bem para você.
0: Amém. Um
1: feliz domingo.
0: Obrigado.
1: Hoje eu gostaria de ouvir Aguinaldo Timóteo, qualquer uma música de Aguinaldo Timóteo. Aquelas bem antigas.
0: Tá certo. Pronto.
1: Para oferecer a meu esposo Zé Nogueira, vai para você e para todos que estão na escuta do seu programa. Tenha um bom dia, um bom trabalho, um bom... Tudo de bom para você, amigo.
0: Valeu, obrigado, Dona Maria Rita, né? Seu José Nogueira aí, né? Da Cachoeirinha. Dona Maria Rita vai ouvir o som do Aguinaldo Timóteo. Vamos tocar para ela Verdes Campos da Minha Terra. Olha, mandar um bom dia aqui pra minha amiga Vera, lá do Baixios, né? Sítio Baixios. Ela hoje tá aqui, mandou uma mensagem aqui, né? Ela botou assim: bom dia, aqui é Vera. Queria parabenizar minha filha Veroneide, que hoje faz aniversário. Recebe os parabéns aí dos pais, né? Da mamãe Vera, do papai Erivan, da irmã Vanessa, do irmão Cláudio. Aí dos avós Graça, Osmar Graça e também aí de Estênio, dos tios, tia, primos e primas, amigos e amigos e todos da família. Toca aí Amado Batista, feliz aniversário para Veroneide. Veroneide, minha amiga, obrigado, viu? Forte abraço para você, meus parabéns, muita paz, muita saúde, vida longa. Que o Papai do Céu continue sempre trazendo paz, alegria, saúde. Tudo de bom na sua vida, viu, Veroneide? Que essa data possa vir repetir por muitos e muitos anos, viu? Tá aqui a mamãe, o papai, os irmãos, vovô, as vovós, os titios, as titias, os amigos e amigas. E todos nós da Difusora desejamos vida longa aí para nossa amiga Veroneide. Veroneide é ouvinte aqui da nossa programação, sempre tá ouvindo, participando. Um abraço aí para mamãe Vera, né, o papai Erivan, enfim, toda a família. Desejamos um domingo cheio de paz e bênção. Vamos tocar o som do Amado Batista. Deixa eu ver qual é o nome da música aqui. Meus parabéns e feliz aniversário. Mas antes, vamos trazer a última participação. Vem lá do sítio Pau Branco. Dona Fransquinha, bom dia.
2: Bom dia, Gustavo.
0: Bom dia.
2: Você passar qualquer música de Amado Batista para oferecer minha esposa Nora, meus quatro filhos, meus genros, meus netos e toda a família. É um bom dia, um bom trabalho. Bom domingo a nós todos.
0: Amém. Obrigado, Dona Fransquinha, meu padre Noro, Leninha, todo mundo do Cid Pau Branco. Obrigado pela sintonia. A Dona Fransquinha vai ouvir também Amado Batista, né? A gente começa com essa daqui, Aguinaldo Timóteo, Os Verdes Campos da Minha Terra, para minha grande amiga aí, Dona Maria Rita da Cachoeirinha, para o esposo e a família. Depois nós toca a última, Amado Batista. Meus parabéns e feliz aniversário aí vai para Veroneide, lá do sítio Baixinho dos Quincó, né? E quem faz aniversário também lá em Pereiro hoje, meu compadre Manel, Manel é irmão aí da minha comadre Antônia Guilherme do Sabino Leite. E todos os aniversariantes, essa música aí vai para vocês também. Nós volta já para a gente finalizar aqui o nosso programa. A gente começa com essa, Aguinaldo Timóteo.

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Valeu, tá aí o som do Amado Batista. Meus parabéns e feliz aniversário. Quem pediu essa daqui foi minha amiga Vera, lá do sítio Baixios, dos Quincó, né? Ela mandando aí pra sua filha Veroneide, que hoje está cheia de aniversário hoje. Meus parabéns, Veroneide, muita paz, muita saúde, vida longa pra você, viu, Veroneide? Que essa data possa vir te repetir por muitos e muitos anos, com paz, alegria, saúde. Que Deus realize todos os seus sonhos aí, viu? Tudo de bom? Um abraço, minha amiga Vera, toda a galera aí do Sítio Baixio, a gente agradece aí a audiência. Essa aqui também foi pra Duna Fransquinha, do Sítio Pau Branco, pediu, nós tocamos. Um abraço da Fransquinha, meu padre Noro, toda a família aí do Pau Branco, Pau Branco 1, 2, a galera do Sítio Moura, a galera do São Gonçalo de Baixo, São Gonçalo de Cima, da Bananeira, Riachão, a galera do Jacó, enfim, você de São Miguel, de toda a região, a gente agradece demais. Toquei também o som aí do Aguinaldo Timóteo, saudoso Aguinaldo, cantor Os Verdes Campos da Minha Terra. Foi para a dona Maria Rita, do sítio Cachoeirinha. Um abraço da Maria Rita, seu José Nogueira, toda a família. Um abraço, um domingo aí com paz e bênção aí para todo mundo ouvindo aí a Difusora M nessa manhã de domingão. Muito bem, que pena que o nosso programa vai ficando por aqui nessa manhã de domingão. Aquele velho ditado, né? Tudo que é bom dura pouco. Mas no próximo domingo a gente tá de volta, se Deus quiser, a partir das 5h30 da manhã. Tô indo embora, agradecendo a Deus pela vida, pela saúde. Obrigado, Senhor, por mais um domingão. Obrigado, Senhor, por mais um programa concluído aqui na Difusora M. Agradecer aqui toda a família Difusora. Abraçar aqui Dona Nirinha. Desejar um domingo aqui para ela com paz e bênção. Minha comadre Patrícia, Jade, Beatriz. Um domingo cheio de paz e luz. Agradecer toda a família Difusora. Agradecer a você também que participou, interagiu, nos ajudou a fazer esse programaço. Agradeço todos que fazem a Difusora. Agradecer a você que está ouvindo pelo aplicativo, Rádios Net. Enfim, toda a galera, desejo um domingo com muita paz e bênção. O convite fica feito para você voltar a nos ouvir no próximo domingo a partir das 5h30 e logo mais às 2 da tarde estou de volta no Bregão da Difusora. Eu conto também com a sua audiência, com a sua participação. A partir de agora, vamos até a matriz para nós transmitir a Santa Missa. Vamos rezar, vamos orar, pedir a Deus um domingo com paz e bênção e que venha uma semana recheada de muita bênção para nós e saúde. Obrigado, galera. Bom domingo a todos. Fica todos com a paz do Senhor, que com Ele a gente vai. Um abraço e até lá. Obrigado. Senhor.

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A semana está chegando ao fim, mas o mercado financeiro continua movimentado. Nesta sexta-feira, as principais moedas apresentam novas oscilações e o mercado de criptomoedas também chama a atenção. Confira agora os principais números da economia. No mercado de câmbio, o dólar comercial registra leve alta de 0,02% e está cotado a R$ 5,18. O dólar turismo também avançou, 0,25%, sendo negociado a R$ 5,39. O euro subiu 0,12% e está cotado a R$ 5,98, enquanto a libra esterlina registra alta de 0,15%, chegando a R$ 7,02. Entre as outras moedas, o peso argentino recuou 0,08%, cotado a aproximadamente R$ 0,004. E no mercado das criptomoedas, o Bitcoin apresenta leve queda de 0,10% e está sendo negociado na faixa dos R$ 331,5 mil. É aquele mercado que não tira folga, um pouquinho de alta aqui, uma queda ali e o investidor sempre de olho no gráfico. No panorama desta sexta-feira, dólar, dólar turismo, euro e libra estão em alta, enquanto peso argentino e Bitcoin apresentam leve queda. Essas foram as principais informações da economia. Continue acompanhando as cotações, fique atento às oportunidades, faça bons negócios e tenha um excelente fechamento de semana. Até o próximo Boletim Econômico.

que tem tentado te afastar de Deus. Declare essa noite que nada vai te separar dele, nem o presente, nem o futuro.

Senhor, é o que nós te pedimos. Que onde houver divisão, nós sejamos construtores de pontes que se interligam. Onde houver desunião, que nós levemos entendimento que une. Onde houver mágoa, que nós sejamos capazes de oferecer o perdão que soma, que resgata, que restaura as pessoas. Pai, ajuda a tua igreja a ser uma escola de unidade. Levanta os braços, levanta os braços.

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coisas, elas mudam. A vida, ela surpreende. Nós perdemos amigos, amores, perdemos até parte de nós que nós jamais imaginaríamos perder. Mas quando menos se espera, nós voltamos a sermos inteiros. Novos amigos aparecem, novos amores chegam. Então nós olhamos no espelho e vemos uma versão mais sábia e mais forte de nós mesmos. Não importa o que aconteça, os dias bons estarão sempre à nossa espera. E cabe a nós entregar, confiar e agradecer. Lembre-se que o que está por vir será sempre melhor do que ficou para trás. Está mais do que na hora de você parar de olhar para trás e seguir em frente. Sabe, tem muita coisa boa para vir na sua vida que, se eu fosse você, eu abriria os braços para receber tudo que Deus tem preparado. Olha, que essa mensagem ela possa confortar o seu coração nesse dia. Um beijo grande para você.

0: versículo do dia.
1: Que a paz do Senhor esteja com você. Esse é mais um versículo do dia. Alegrai-vos na esperança, sede pacientes na tribulação, perseverai na oração. Romanos 12, 12.
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2: 8 horas e 25 minutos.

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defendei-nos no combate. Sede o nosso refúgio contra as maldades e as ciladas do demônio. Ordene-lhes Deus, instantemente o pedimos. E vós, príncipe da milícia celeste, pela virtude divina, precipitai o inferno a Satanás e a todos os espíritos malignos que andam pelo mundo para perder.

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Uma alimentação saudável é fundamental para manter a nossa saúde em dia. Consumir alimentos variados, ricos em nutrientes e evitar alimentos processados e ricos em açúcares pode prevenir uma série de doenças como diabetes, obesidade e doenças cardiovasculares. 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

Preste atenção. Sem a graça de Deus nós não podemos nada. Você entende isso? Sem a graça de Deus você não pode ser santo. Existe um detalhe que às vezes a gente não para para pensar. Até quando a gente se arrepende de um pecado, isso é graça de Deus. Não pense você que você está indo lá para o confessionário porque agora você é humilde e está se arrependendo. Não. Até quando a gente se arrepende, é um dom que Deus está dando para a gente. Amém? Tudo é graça. E em nome de Jesus, pela graça dele, nós iremos até o fim. Você não vai desanimar no caminho. Olha para quem está do seu lado e diga: você não vai desanimar no caminho, porque a graça de Deus está contigo. Pode aplaudir a graça de Deus. Erga o teu braço e diga: eu te seguirei.

Amém? Pode aplaudir Jesus. A graça dele é tudo para nós. Diga obrigado, Jesus. Obrigado, Jesus.

0: Versículo do dia.
1: Que a paz do Senhor esteja com você. Esse é mais um versículo do dia. Alegrai-vos na esperança, sede pacientes na tribulação, perseverai na oração. Romanos 12:12.
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0: Quero convidar você a erguer os teus braços o mais alto que você pode. O Espírito Santo quer ser derramado sobre nós. Irmãos e irmãs, o Espírito Santo já foi liberado. O Espírito Santo já foi derramado. Se nós clamarmos, se nós abrirmos o coração, o Espírito irá transformar as nossas vidas. Amém? Você quer que o Espírito Santo transforme a sua vida?
1: Sim.
0: Ergue teus braços.

Deus quer encher pessoas que estão vazias. Você que está vivendo a depressão, você que está vivendo a tristeza, você que está vivendo a angústia, você que chega a dizer: eu não tenho mais alegria de viver. O Espírito Santo quer entrar na tua alma. O Espírito Santo quer te refazer de novo. O Espírito Santo quer te tocar de novo. O Espírito Santo quer se mover dentro de você. Você só precisa abrir seu coração. Aumenta o volume da sua voz. Aumenta o volume da sua voz. Aumenta o volume da sua

que o Senhor me dá para essa noite, para este momento agora, é restauração. Muitas pessoas aqui estão em ruínas, muitas pessoas aqui estão em pedaços, muitas pessoas aqui estão em lágrimas, muitas pessoas aqui estão mortas, e a palavra de Deus para você hoje é: eu vou restaurar a sua vida esta noite. Eu vou restaurar o seu casamento essa noite. Pessoas que abandonaram ministérios, eu vou restaurar o seu ministério essa noite. Pegue teus braços, irmãos e irmãs. Deus quer te restaurar. Deus quer restaurar suas emoções.

Nós viemos para sermos tratados por Deus, para sermos cuidados por Deus, para sermos restaurados por Deus. Deus quer restaurar você, homem, que está tão fraco na fé. Você que pensou em desistir de tudo, abandonar tudo. Homem de Deus, Deus está te restaurando essa noite. Você, mãe, você, esposa, que está destroçada, Deus está restaurando você essa noite. Eu quero com você, esposa, que está destroçada, Deus está restaurando você essa noite.

de tua graça. Dá para ser muito mais forte que isso. Clama por Espírito. Vem Espírito iluminar.

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1: 11:29.

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0: Cecília demais.
1: Rodolfo, obrigado mais uma vez por toda a amizade que nós temos junto.
2: Gente, que
1: muito
2: coisa
1: sucesso
2: linda.
1: Com vocês nesse vídeo, viu?
0: Obrigado.
1: Obrigado, Campo Grande.
2: Gente, muitas palmas. Merecem demais.
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2: Valeu, valeu, muito bem. Muito boa tarde, São Miguel. Muito boa tarde, galera. Muito boa tarde, toda a região do meu Alto Oeste Potiguar. Muito boa tarde, você de todo o meu Rio Grande do Norte. Você do estado do Ceará, do estado da Paraíba, do Brasil. Sejam todos bem-vindos. Sejam todos bem-vindas. Obrigado a você aí que já está ouvindo a gente nessa tarde domingão. A partir de agora, Agostinho Filho tá chegando com mais um bregão aqui pela Difusora AM de São Miguel. Olha a hora certinha da cidade agora em São Miguel, já são pontualmente 2:03, é a hora certa aqui da Difusora AM. A partir de agora estamos chegando aqui para levar o melhor do brega, da música sertaneja, do forró, da canção. É a Salada Musical Estadual. Agradecendo aqui sempre a Deus pela vida, pela saúde. Obrigado, Senhor, por mais um domingão. Obrigado, meu Senhor Jesus Cristo, por mais um programaço. Obrigado, Senhor. Agradecendo aqui primeiramente também toda a família Difusora M, Dona Neirinha, Beatriz, Jade, minha comadre Patrícia, toda a família Difusora, a gente agradece demais. Obrigado a você em casa, você que está ouvindo aí nos bares, na chácara, no sítio, na fazenda. Você que está ouvindo pelo aplicativo Rádios Net em todo o Brasil, sejam todos bem-vindos. A partir de agora vamos até às 5 da tarde com muito brega. Agostinho Filho comanda o painel de controle, também na locução. Nós estamos aqui fazendo tudo ao vivo para você. É eu daqui e você daí. A partir de agora vamos arrochar o nó nessa tarde, domingão. Hoje é dia 16, né? Hoje é 16 de agosto de 2026, né? A partir de agora, até às 5 da tarde, Agostinho Filho comanda o brega, onde você vai pedir o seu brega, sua música sertaneja, sua canção, seu forró, e a gente vai fazer a festa nessa tarde aqui de domingão. Vamos começar aqui a nossa festa, nosso bregão aqui nessa tarde domingão. Vamos lá? Vamos começar aqui tocando muito brega bom pra você aí do outro lado do rádio. Pra começar o nosso brega aqui, vamos começar aqui. Essa daqui é boa. Sandro Lúcio vai cantar pra nós. Já não gosto mais de mim. Essa aqui é das antigas. Pra cá, chega e canta, Sandro Lúcio. Ótimo domingo.

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0: Valeu, muito bem. Daí, sucesso legal na voz do grande Leonardo. Chegou e cantou bom, viu? É, amanhã. Cantou Leonardo, som da manhã. Essa aqui é boa, viu? A gente começou lá no comecinho aí tocando o som do Sandro Lúcio. Já não gosta mais de mim. Sucesso aí, né? Das antigas aí do Sandro Lúcio. Abrindo aqui o nosso bregão aqui com chave de ouro. Tocamos também aqui a canção aqui na voz do poeta Chico Oliveira, né? O saudoso Chico Oliveira aqui de São Miguel. Chegou e cantou Mensageiro do Amor. Essa aqui é boa, viu? Canção boa também, romântica, para os corações também apaixonados e também para os corações sofredor também, né? Começando aqui o nosso bregão, a gente vai até às 5 da tarde. Você vai participando, vai interagindo, vai pedindo aí o seu brega, vai pedindo o seu forró, a sua canção, sua música sertaneja, e a gente vai fazendo a festa aqui nessa tarde domingão. Agora em São Miguel já são 2 horas mais 17 minutos, 2:17. Deixa eu mandar um abraço aqui para minha mãe Dona Francisca, lá no São Gonçalo. Já estive por lá hoje pela manhã. Abraço a minha mãe, está ouvindo o programa lá. Minha irmã Aparecida, meu irmão Luciano, meu irmão Zé Ari, tá lá ouvindo o programa. Meu irmão Francisco também, minha cunhada Maria também já ouvindo. Meu irmão João também já tá ouvindo o programa. Minha cunhada lá, minha cunhada Iracel, meu sobrinho Júnior Francisco. Abraçar também a minha irmã Vera, já estive por lá hoje pela manhã. Boa tarde aqui para minha irmã Vera, meu sobrinho Rayan, Radismar, tio Raimundo, Mariana, tia Neto, nosso boa tarde aí para toda a galera lá também, já ouvindo o nosso bregão nessa tarde de domingão. Você vai participando, vai interagindo e a gente vai fazendo a festa. A gente vai trazer aqui as participações ao vivo, 2 horas mais 18 minutos. Vamos agora, a gente vai agora até, a gente vai até o sítio Lagoa Nova, trazer aqui a participação de Duna Socorro. Alô, Duna Socorro da Lagoa Nova. Boa tarde, Socorro.
1: Senhor filho, boa tarde.
0: Boa tarde.
1: Eu quero ver hoje o Loureiro da Saudade. Da viola, oferece aqui a Lúdia, Lúcia Luiz, Alzeni, seu Chico Barbazinho de Guariba, seu João Deus, minha Leopoldina, Rafaela e a Tive de abdência de Astolfo e toda a minha família. E a seus. Então, bora, fique com Deus. Um abraço. Tudo de bom. E a você e a todos.
0: Valeu, obrigado, Dona Socorro, aí do sítio Lagoa Nova. Vai ouvir aí o som do Zé Viola, a canção, o poema, né? O nome do poema é essa daqui, olha só. Loureiro da Saudade, com Zé Viola aí pra Dona Socorro, da Lagoa Nova. Mas antes, vamos ao bairro Sabino Leite, participação de Áurea Danta. Boa tarde, Áurea.
2: Boa tarde, Agostinho.
0: Boa tarde,
2: Áurea. Por favor, se der pra você passar 2 músicas aí pra mim, passe. Não der, passa só uma.
0: Vamos tocar agora.
2: Uma de Amado Batista, Quarto de Mansão. E uma de Carlos Alexandre.
0: Certo.
2: Carlos Alexandre pode ser qualquer uma.
0: Beleza.
2: Para oferecer minha irmã Reni, as filhas dela, com o padre Patrício, a minha amiga Sônia, a meu filho Lucas, a minha mãe Maria.
0: Pronto.
2: A minha irmã Edmar. E a você.
0: Obrigado.
2: E a Célio. A sua mãe.
0: Obrigado.
2: Que
0: mais?
2: Lu Oliveira, Loreninha.
0: E
2: boa tarde. Tô na escuta do programa.
0: Valeu, obrigado, Áurea Danta, lá do bairro Sabino Leite. Obrigado, Áurea, toda a família. Áurea quer ouvir Amado Batista e uma com Carlos Alexandre. Vamos tocar aqui, né? Obrigado, Áurea, bom domingo, ótima tarde para todo mundo. A hora certa da difusora, 2:14. Vamos começar aqui tocando para Dona Socorro, né, da Lagoa Nova. Vai ouvir o poema com Zé Viola, né? Loureiro da Saudade. Depois, Amado Batista, Quarto de Mansão para Áurea. E nós toca Carlos Alexandre, Cartão Postal também para Áurea. São 2 bregas aí para Áurea do Sabino Leite. Nós volta já! Música.

0: Valeu, muito bem. Essa aqui é boa, viu? Ao som do saudoso Potiguar, Carlos Alexandre chegou e cantou Cartão Postal. Aqui quem pediu foi minha amiga Áurea Danta, lá do bairro Sabino Leite. Ela pediu também aqui Amado Batista, Quarto de Mansão. Obrigado, Áurea. Bom domingo pra você e pra toda a família, viu? Um abraço aí pra todo mundo do Sabino Leite. Abraço aqui também, seu Raimundo Colasso, né? Do Sabino Leite, tá ouvindo a gente. Muita gente do Sabino Leite ali, da Vila Inteira, o Sítio Inteiro, a galera da Serrinha. Todo mundo ouvindo a gente no Jacó, no Sítio Pau Branco, Pau Branco 2, Sítio Moura, São Gonçalo da Linha Grande. Meu padre Edilson, tá me ouvindo lá no São Gonçalo de Valter. Meu padre Edilson, Dona Pedrina, muita gente boa lá ouvindo a gente, viu? Um abraço pra todo mundo aí, sintonizando a Difusora nessa tarde, domingão. Olha, aí eu toquei também lá no comecinho aí o poema de Zé Viola, cantor Loureiros da Saudade, para Dona Socorro, lá da Lagoa Nova. Um abraço, Dona Socorro aí, toda a família, obrigado pela audiência e pela sintonia, né? 2:33 em São Miguel. Deixa eu mandar um abraço aqui para meu compadre Chico Guarda, Chico Pintor. Olha, Chico Guarda tá avisando aqui aos seus clientes, seus amigos, que a partir do dia 1º de setembro tá de volta aí na área de pinturas, né? 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Um abraço, Chico Guarda, e no Isabel aí. Lá no Manel Vieira, ouvindo a gente. A galera do Manel Vieira em peso aí. O nosso boa tarde bem especial. Olha, vem aí a grande cantoria. Nesse dia 19 de setembro, é um sábado, lá no sítio Caldeirão dos Chaves, para o poeta Deusimar e família, né? Cantoria que cantoria essa com o trio de cantadores Guilherme Nobres, Jonas Bezerra e André Vitorino. Então o sítio Caldeirão dos Chaves vai estremecer aí com essa grande cantoria. Tá chegando o dia, hein? Dia 19 de setembro, é um sábado. Deusimar, família e amigo, tenho o prazer de convidar você do sítio Caldeirão do Chave, você da Vila Caldeirão, Bartolomeu, você do Venha Ver, você de toda a região de Venha Ver, você de Coronel Já Pensou, de toda a região de Coronel, você de São Miguel e regiões, se sinta todos convidados e convidada para essa grande cantoria. Dia 19 de setembro, lá na residência aí do poeta Deusimar. Abraço, Deusimar, tá me ouvindo lá no sítio Caldeirão dos Chaves, a galera da Vila Caldeirão, todo mundo de Coronel, um abraço aí, a turma boa aí, ouvindo o nosso bregão nessa tarde de domingão. Nós vamos até às 5 da tarde aqui pela Difusora, estamos ao vivo aí também pelo aplicativo e rádios net da Difusora AM. Vamos lá, vamos trazer aqui mais participação aqui ao vivo, deixa eu ver quem tá comigo aqui no WhatsApp aqui, a gente vai trazer aqui a participação aqui ao vivo da minha grande amiga Dona Alzeni, lá do sítio São Severino. Boa tarde, Nalzeni.
1: Boa tarde.
0: Boa tarde.
1: Passa aí pra mim, com Janival Santo, Sangue do Meu Sangue.
0: Pronto.
1: Pra oferecer pra meu filho, pra Lucinha Lenz, pra Osilei, com Madalena Fica Sul, pra Antônia, minha irmã, na Rua José Ferreira.
0: Pronto.
1: Pra Dona Socorro, na Lagoa Nova, seu João de Deus, Leopoldino, no Agreste, pra Chico, Francisco de Abidia, Natal, seu Chico Barbosa, em Jaguaribe. Pra você e pra toda a Difusora. Tenha uma boa tarde e fique com Deus.
0: Valeu, obrigado, Dona Alzeni, lá do sítio São Severino. Aproveita aqui e manda um abraço aqui pra Lúcia, né? Lá do São Severino. Lúcia deve estar almoçando. Daqui a pouco ela vai participar, né? Alô, Lúcia Lins. A galera do São Severino, nosso boa tarde aí. Obrigado pela audiência. Alzeni, vai ouvir aí Genival Santos, sangue do meu sangue. Um abraço do Nauzeni e toda a família, o nosso boa tarde bem especial. Agora nós vamos agora até o sítio Aba. Vamos trazer a participação de Dona Alaide. Boa tarde.
2: Boa tarde.
0: Boa tarde.
2: Passe. Uma dos filhos.
0: Pronto.
2: Qualquer uma das antigas.
0: Certo.
2: Aí eu ofereço filhos e filhos, netos e netas, para Lúcia Lenz, para Alzi Leite, Silvia Ferreira, Dona Francisca Dias, Dona Elita, Silvia Ferreira, Dona Cosminha, para Ivan Neude, para seu Manuel Bandeira, para seu Miguel do Caminhão, para Rogaciana, Elisina Sabina, Zé Ferreira, para você e para todos que estão na escuta, viu? Uma boa tarde.
0: Valeu!
2: Para a senhora Amado Batista.
0: Pronto.
2: E tipo seja de aniversário, não sabe?
0: Sei.
2: Para Veroneide, que ela hoje está completando o ano.
0: Pronto, perfeitamente. Valeu, tá aí. Dona Laíde da Aba. Dona Laíde falou aqui, Miguel do Caminhão. O saudoso Miguel que faleceu aí no meio da semana. Miguel do Caminhão, que era ouvinte, né, aqui da Difusora, tanto do meu Bregão como também na programação da Difusora. Miguel Rejane, que nos deixou aí no meio dessa semana agora, né, que passou. Queria deixar aqui as minhas condolências aí, né, para todos os familiares e amigos do saudoso Miguel do Caminhão, né? Deixamos aqui o nosso sentimento, nossas condolências em meu nome, em nome de todos que fazemos a Difusora, aos familiares do saudoso Miguel do Caminhão. Miguel todo domingo participava, né? Sempre ele participava às tardes, também no meu programa lá na Liberdade FM. Enfim, né? Miguel era fã do rádio. Miguel, que Deus dê a luz e o descanso na vida eterna, viu? Descanse em paz, Miguel. Miguel que passou aí bastante dia, né, lutando pela vida, lá em Pau do Cerro, estava em tratamento, mas infelizmente nos deixou agora no meio dessa semana que passou, né? Deixamos nossos sinceros sentimentos e nossas condolências. Miguel, descanse em paz na vida eterna. Que Deus dê a luz e o descanso. São 2h40. Deixa eu trazer mais uma participação aqui. Raimundo Sabino de Crioulas. Boa tarde, seu Raimundo.
3: Boa tarde, meu Agostinho Filho. Como é que você tá, Calabão? Tudo bom. Em paz, tudo de joia. Aqui é Raimundo Sabino de Lima, da Rua da Paz, aqui em Crioula, município Pereira, Ceará. Eu queria que você botasse essa música pra mim, a felicidade. Todo o pessoal de dentro de Crioula, das Populadas, São Miguel, todo canto do Brasil.
0: Pronto.
3: A irmã Sabina, a Zé Ferreira, a você que é um ótimo locutor.
0: Valeu.
3: Boata Azul. Falou, Cababão.
0: Pronto, seu Raimundo Sabino de Crioula. Vai ouvir Boata Azul, rapaz. Vamos tocar aqui com a dupla Joaquim e Manuel. Hã? Pronto. Vai cantar aí Boate Azul aí para seu Raimundo Sabino e a turma de crioulas que tá ouvindo lá pela Difusora AM. Então a gente vai começar aqui com Genival Santos, né? Sangue do meu sangue para Dona Alzeni do Sonsvirino. Depois Dona Laíde vai ouvir o som aí do grupo Os Fivas, né? Madi Rosa. Depois seu Raimundo Sabino nós toca Boate Azul. Aproveitar aqui também parabenizando aí a nossa amiga Veroneide, né? Minha compadre Veroneide, que hoje está de idade nova lá no sítio Baixio dos Quincó, né? Recebendo os parabéns aí dos pais, dos irmãos, da família e todos nós aqui da Difusora. Desejamos vida longa para você, viu, Veroneide? Todas as boas do programa é especial para você e para todos que estão de idade nova. São 2h41, nós começa com essa daqui. Genival Santo para Dona Alzeni do São Severino. Música.

0: Valeu, muito bem. Essa música é boa, né? Das antigas, rapaz. Na voz aí da dupla Joaquim e Manuel, né? Os fundadores dessa música aqui, né? Boate Azul, né? Essa daqui foi para seu Raimundo Sabino, lá em Vila Crioula. Está ouvindo lá pela Difusora. Valeu, seu Raimundo Sabino. É o tio de Arismar, né? Alô, Arismar! Um abraço, Arismar Sabino. Toda a galera lá de Crioulas, meu padre Zé Ferreira tá lá na Chapada ouvindo a gente. Abraço aqui, Dona Francisca, seu José Gomes, né? Um abraço pra todo mundo lá. A gente agradece aí a audiência e também a participação. Dona Alzeni, lá do sítio São Severino, pediu aqui, sabe qual foi? Ela pediu o Genival Santos, né? Sangue do meu sangue, nós tocamos. Obrigado aí, Dona Alzeni, um abraço pra senhora e toda a família do São Severino. Bom domingo aí, viu? E toquei aqui a banda Os Fivers, né? Cantou aí da música das antigas aí, Madi Rosa, pra dona Alaide da Aba. Um abraço, uma Alaide, toda a família aí. Abraço aqui também a galera também das Galinhas, do São João dos Matias, Dona Lindalva, lá do São João dos Matias, um abraço. Seu Raimundo Barata, rapaz, tá me ouvindo lá na, acho que é nas Galinhas, seu Raimundo mora, né? Um abraço para todo mundo aí das Galinhas, do São Joaquim, a galera da Muriçoca também, Lagoa dos Milhomes, enfim, todo mundo aí ouvindo a Difusora. Deixa eu mandar um abraço aqui para meu padre Mauro Danta, Dona Raimunda, Edilha, Edivânia, João Paulo Danta, toda a família Danta do Retiro, um abraço, obrigado. Meu padre Mauro tá lá, junto com as meninas lá, jogando um baralhozinho, ou um dominó, tomando um café e ouvindo brega. Um abraço, meu padre Mauro, toda a família aí, a galera também da Timbaúba, do Mulungu, do Candezinho, todo mundo ouvindo a gente no Cedro, Lagoinha. Um abraço aí pra toda a galera. Olha, a gente vai dar uma chamadinha aqui no nosso patrocinador. A galera que dá aquela força aqui, o nosso bregão. Enquanto isso, eu vou ali tomar um café bem quentinho. Já já a gente volta. Daqui a pouquinho eu vou atender Dona Vera, rapaz, lá do Baixio dos Quincó. Quer ouvir o som do Zezinho Barro, né? Mandando especialmente pra sua filha Veroneide, que hoje está de idade nova. Daqui a pouquinho eu vou atender minha amiga Veroneide. Quer ouvir aí? Forró Piseiro, o som do Willa Vaqueiro, né? Amigo locutor. Obrigado, Veroneide. Hoje ela está aí cheia de aniversário, apagando velhinha, subindo mais um dregal na vida. Nossos parabéns para Veroneide, todos os bregas, músicas, viu, Veroneide? Vem para você, viu? Que Deus te abençoe, vida longa, que Deus te dê muitos, muitos anos de vida, com paz, alegria, saúde, que Deus realize sempre os seus sonhos aí, viu? Tudo de bom. Daqui a pouquinho também nós atendemos Francisco de Abdias, lá da Grande Natal. A galera tá ouvindo aí pelo aplicativo. A gente volta já já, tem muitas participações aqui para nós atender. Nós volta já.
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2: Valeu, valeu, muito bem. Já estamos de volta aqui pela minha, pela sua, pela nossa Rádio Difusora AM de São Miguel. A Difusora opera com 2,5 kg de potência, a maior potência do rádio AM. A Difusora chega bem longe e fica perto de você, né? A Difusora é a rádio que alcança mais longe no rádio, né? Na frequência do rádio. Estamos chegando aí no estado da Paraíba, no estado do Ceará, em todo o Rio Grande do Norte. São mais de 60 cidades, né? A Difusora chegando na frequência do rádio. Um abraço para todo mundo ouvindo a gente em casa. Você que está aí ouvindo pelo aplicativo também, Rádio Sunet em todo o Brasil. Você ouvindo nos bares, você que está me ouvindo na chácara, você que está me ouvindo através do carro, nos dando carona. Um abraço para toda a galera boa aí, ouvindo a gente. Manda um abraço aqui para a galera de Coronel João Pessoa. Tá, a galera de Coronel em peso ouvindo a gente. Um abraço para todo mundo lá de Coronel, Dona Zulene, ouvindo a gente. Abraço aqui Maria de Lino, Suzana, minha amiga Cleide lá do Carrasco, Ubaldina, muita gente boa. A galera também da Vila Caldeirão. Todo mundo aí do sítio Caldeirão também, né? Caldeirão dos Chaves, Deus e Mata, por lá ouvindo a gente, promovendo a grande cantoria aí para esse dia 19 de setembro. Nós vamos estar por lá, viu, Deus e Mata? Vamos estar chegando por aí dia 19 aí, para a gente ouvir cantoria boa e tomar cerveja gelada, meu filho. O negócio aí vai ser bom, se Deus quiser, vamos estar por aí. A galera de Vem na Veia, Maria de Fátima, lá em Vem na Veia, um abraço, a galera do Bartolomeu, do Riachão, Formoso, Taboca, Abrão, Braz, todo mundo aí. Todo mundo vai ouvindo a Difusora nessa tarde, domingão. Deixa eu mandar um abraço aqui para meu compadre Célio Vaz, onde quer que se encontre, um dos maiores e melhores sonoplastas do Rádio AM. Célio tá tomando a geladinha hoje, tá, Célio? Tá, nesse calorzão aí, tem que ter uma cervejinha gelada, viu? Um abraço, Célio Vaz. Abraço aqui também meu compadre Tony Oliveira, onde quer que se encontre. Tô também tá tomando a geladinha hoje, tá, Tony? Ah, abraço, Tony Oliveira aí, toda a família Difusora, a gente agradece a audiência. Vamos lá, vamos trazer aqui mais participação aqui ao vivo. Deixa eu ver quem está comigo aqui no WhatsApp aqui. Vamos atualizar aqui as participações aqui ao vivo. A galera vai participando, vai interagindo e a gente vai aqui atendendo com todo carinho. Minha amiga Vera está me ouvindo lá no sítio Baixio dos Quincó, né? Ela está aqui parabenizando aqui a sua filha Veroneide. E hoje está de idade nova, né? Minha amiga Vera mandou uma mensagem assim. Deixa eu só atualizar aqui. Ela botou: boa tarde, é Vera. Quero que você parabenize a minha filha Veroneide, que hoje faz aniversário. Recebe os parabéns aí dos pais, né? Vera, que é a mãe, e o pai, Erivan. O irmão aí, a irmã Vanessa, o irmão Cláudio, os avós Graça, Osmar e Graça, né? Estênio e os tios, primas e prima, amigos e amigos, e todos da família. Gostaria que você tocasse aí qualquer uma de Zezinho Barro. Valeu, obrigado aí, comadre Vera, lá do sítio Baixio, né? Tá aqui parabenizando a sua filha Veroneide, que hoje está de idade nova. Meus parabéns aí para Veroneide, muita paz, muita saúde e vida longa. As músicas do programa é especial dedicado aí para minha amiga Veroneide. Inclusive, Veroneide está aqui participando ao vivo. Boa tarde, Veroneide.
3: Boa tarde, Augusto Filho, aqui é Veroneide. Hoje eu gostaria de ouvir William Vaqueiro. O nome da música é Amigo Locutor. Ofereço para meus pais, Vera Edson, a minha irmã Vanessa, meu irmão Cláudio, Elita, Dona Lai, Dona Jandira, Dona Luz Lins, Alzileide, Dona Tica na Chapada, para todos os ouvintes e principalmente para mim, que estou fazendo aniversário hoje. Tenha uma ótima tarde e fique com Deus.
2: Valeu, obrigado, Veroneide. Meus parabéns para você, vida longa, muita paz, saúde e bênção. Que Deus continue sempre te abençoando. Todas as músicas do programa será especial e dedicado para você, beleza? Um abraço aí para toda a galera aí do Baixio dos Quincó. A galera boa ouvindo a gente, viu? Vamos tocar aí o Willa Vaqueiro. Vamos agora até a capital do Rio Grande do Norte, Francisco de Abidias. Será que Francisco está tomando a cervejinha hoje, hein? Nesse calorzão, tá, não tá, Francisco? Como é que tá a Grande Natal por aí, Francisco? Boa tarde, Francisco de Abidias.
4: Boa tarde, Grande Augusto Filho. Boa tarde. A sua música bem boa aí, das melhores que tiver, Zé Roberto, pela sua escolha e sua autoria aí, Grande.
2: Certo.
4: Vai para Osilei Cita Sul, Babalu na Lagoa Nova.
2: Pronto.
4: Ana Socorro, na Lagoa Nova. Lúcia Lins, São Severino.
2: Certo.
4: E Alzeni, São Severino. e João Deus, Dona Leopoldina e todos que estiver na escuta do pregão aí, da difusora de São Miguel, com o grande Augusto Filho. Boa tarde.
2: Valeu, valeu, tá aí, Francisco de Abidia, direto da Grande Natal. Ele chama de Pirona, né, rapaz? É, a cerveja. A cerveja gelada ele chama de Pirona, a cachaça ele chama de paracetamol. Tá aí, Francisco de Abidia, rapaz. Acaba a volta lá da Grande Natal. Um abraço aí pra turma ouvindo o nosso bregão. Vamos lá, vamos começar tocando aqui. É Zezinho Barro, vai cantar aqui. É, deixa eu ver, sonhando acordado, né? Não, vamos tocar isso aqui, sonho dourado, que é melhor? Vamos trocar aqui, deixa eu trocar aqui que é melhor. Que é pra aniversariante, rapaz. Nosso ouvinte, Veroneide, lá do sítio Baixinho. Vamos trocar aqui, deixa eu botar essa daqui que é boa, rapaz. Pronto. Vamos tocar isso aqui, Castelo de Sonho com Zezinho Barro. Dona Vera mandando pra sua filha Veroneide, que hoje está de idade nova. Depois nós toca pra minha amiga Veroneide, aniversariante. Vai ouvir o som do Willa Vaqueiro. Deixa eu ver qual que eu vou tocar aqui. Achei aqui, Locutor 1º de Abril. Acho que é essa, né, Veroneide? Acho que seja, viu? Encontrei com o Willa Vaqueiro essa daqui. Locutor aí, 1º de Abril. Deve ser essa daqui. Depois, Chico de Abidia na Grande Natal. Vai ouvir aí José... Deixa eu ver... José Roberto. É isso que ele pediu? Vamos tocar. José Roberto, tem um amor melhor do que o seu. Nós volta já. A hora certa da difusora, meu filho. Já são 3 horas mais 14 minutos. Vamos embora, nós volta já.
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2: Valeu, muito bem. Já estamos de volta aqui pela minha, pela sua, pela nossa Rádio Difusora AM de São Miguel, 1370 aí na faixa do seu rádio, da frequência do rádio AM. Nós vamos até às 5 horas tocando muito brega, canção, forró, sextila, uma salada musical aqui na tarde da Difusora de domingo. A sua tarde domingo é muito mais alegre, é muito mais contraída, é muito melhor vindo aqui a Difusora e o programa aqui do seu amigo Agostinho Filho. A hora certa aqui da Difusora já são 3 horas e 25 minutos. Toquei aí o som do José Roberto. Tenho um amor melhor do que o seu. Foi para Francisco de Abdias. Ele hoje está tomando uma piriguete lá na Grande Natal. Ele hoje está apaixonado. Eita, Francisco, é arrochado. Um abraço aí, Francisco, lá da Grande Natal. Pediu, nós tocamos aí o som do José Roberto. Minha comadre Vera, lá do sítio Baixio dos Quincó. Ela está aqui parabenizando a sua filha, Veronê. Minha comadre Vera, lá do sítio Baixio dos Quincó, ela tá aqui parabenizando.

0: 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Isabel, um abraço do Isabel. Meu amigo Marcelo da Reciclagem, do Socorro, Geraldo. Muita gente boa de Manuel Vira aí, ouvindo o nosso Bregão pela Difusora. 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Um abraço, Marcondes, sempre na sintonia. Obrigada, galera da Mega VIP. 3:30 em São Miguel. Estamos ao vivo aí pelo aplicativo e Rádios Net também da Difusora M. Vamos lá, vamos trazer aqui mais participação. Nós temos muitas participações aqui para nós atender. Deixa eu ver aqui. Olha, meu padre Miguel Rejando Alto, tá me ouvindo? Miguel dos Pendrive, né? Ele disse: Agostinho, eu parei pouco tempo, almocei, né? Tô aqui deitado me balançando. Miguel, abaixa a rede, Miguel, abaixa a rede, Miguel, porque queda de rede é pior do que queda de bicicleta ou de jumento magro, viu? Mas se arrebenta todo. Pode baixar a rede, Miguel, não brinque não. Miguel, vai ouvir aí a canção de Paulo do Iguatu, rapaz. Vamos tocar pra ele aqui, a Garota do Lixão, ele mandando pra sua mãe lá em Pereiro e toda a sua família. Olha, a minha cunhada Iracema tá me ouvindo lá no São Gonçalo. Ela quer ouvir aqui o som do Leonardo, mandando pra o esposo João, que é o meu irmão, meu sobrinho lá, Júnior Francisco, ela manda pra toda a família. Vamos mandar aqui Leonardo aí, cadê você com Leonardo aí, pra minha cunhada Iracema. Mas nós vamos trazer aqui a participação aqui ao vivo do meu compadre Almir, da rua 13 de maio. Deixa eu só trazer aqui a participação aqui de Almir. Meu padre Almir aí, sempre na sintonia, ouvindo o nosso Bregão. Alô, meu padre Almir da 13, boa tarde.
1: Boa tarde, meu amigo Agostinho Filho.
0: Boa tarde, Almir.
1: Boa tarde, meu amigo Célio Vaz. Uhum. Quem fala aqui é o Almir, da rua 13 de maio. Eu gostaria de ouvir a música com a dupla Zezé de Camargo e Luciano. Uhum. Você vai vir. Uhum. Essa gravação é do ano 1994, tendo os autores Carlos Cola e Elias Nunes. Quero mandar uma boa tarde a meus familiares na cidade de Coronel Pessoa, Maria, meu sobrinho, meus irmãos, meu cunhado Lino. Aqui em São Miguel, meu amigo Fabiano, meu amigo Adriano, no Alto Santa Teresa, e os demais amigos e amigas. Boa tarde a todos.
0: Valeu, obrigado aí, meu padre Almir, lá da rua 13. Vamos ouvir aí o som da dupla Zezé de Camargo e Luciano, você vai ver. Um abraço, Almir, ótima tarde, bom domingo aí pra toda a família, viu? Daqui a pouquinho nós vamos atender Dona Francisca, lá da Chapada. Daqui a pouquinho vou atender a minha amiga Duna,

minha comadre é de Vânia, do Retiro. Vânia que está aqui parabenizando aqui a sua sobrinha Eliene, lá em São Paulo, hoje também de idade nova. Meus parabéns aqui para minha comadre Eliene. É, desejamos aqui vida longa para ela, tudo de bom, todas as felicidades do mundo, todas as músicas do programa, a todas as músicas do programa dedicado aqui para Eliene, lá em São Paulo, a sobrinha de Vânia, né? Eliene que recebe os parabéns aí da titia Edilha, da titia Eliane, né? Também aí do titio João Paulo, também do titio Francisco, deixa eu ver aqui. É, recebo os parabéns aqui também do vovô Mauro Danta e da vovó Dona Raimunda e todos da família, todos nós aqui da rádio desejamos vida longa aí para minha amiga Eliene em São Paulo. Daqui a pouquinho vamos atender, né? Daqui a pouquinho também vamos atender aqui minha prima Maria Augusta, lá da Vila Caldeirão. É, abraço aqui Maria, tá ouvindo o programa. Meu compadre Cândido Nogueira, minha tia Zefinha, minha prima Damiana, né? Os meninos estão tudo lá também nos ouvindo. Meu primo Aristide tá por lá também. Já almoçou, tá lá deitado, né? Com certeza ouvindo brega também. Tá por lá. Um abraço aí, meu primo Aristide, tá lá na Vila Caldeirão. Tá a família toda reunida, né? Então daqui a pouquinho vamos tocar uma boa de Amado Batista aí pra minha prima que tá pedindo aqui e toda a família lá reunida ouvindo o nosso brega. Então nós vamos lá. Vamos começar aqui tocando pra Miguel, Miguel Rejane. Vai ouvir essa. Garota do Lixão. Depois nós toca aí meu padre Almir quer ouvir Zezé de Camargo Luciano, você vai ver, e minha cunhada Iracema vai ouvir Leonardo, vamos tocar Cadê Você. A gente volta com mais brega já já na Difusora 3h33.

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0: Valeu, muito bem, tá aí um sucesso legal na voz do grande Leonardo. Cantou mais um aqui, né? Leonardo chegou e cantou. Cadê você? Quem pediu essa aqui foi a minha cunhada Iracelma, lá no São Gonçalo, dedicando aí para o esposo dela, João, meu irmão lá, o meu sobrinho Júnior Francisco, ela dedicando para os filhos lá. Enfim, ela dedicando aqui para toda a família Difusora e para toda a família. Obrigado, Iracelma aí, meu irmão João. Abraçar a minha mãe, Dona Francisca, mais uma vez, né? Já estive por lá hoje pela manhã. Abraçar aqui também meu irmão Zé A, Luciano, meu irmão Aparecida, tá todo mundo lá ouvindo o programa. Meu irmão João também lá, meu irmão Francisco também, perdão, tá ouvindo o programa lá, minha cunhada Maria. Um abraço aí para todo mundo. Lá no Jacó, minha irmã Vera, tá ouvindo o programa. Um abraço aqui para ela, já estive por lá hoje também pela manhã. Meu sobrinho Rayan, Radismar, meu tio Raimundo, Mariana e minha tia Neta, tá todo mundo lá também ouvindo o programa. Nosso boa tarde, obrigado pela audiência. A gente tocou lá no comecinho para a canção, né, do poeta Paulo do Nascimento, A Garota do Lixão, para Miguel Rejão do Alto. Obrigado, Miguel, e toda a galera do Alto aí ouvindo o nosso bregão. Depois a gente tocou aqui para meu compadre Almir, lá da Rua 13. Ele pediu aí o som da dupla Zezé de Camargo Luciano, Você Vai Ver, sucesso das antigas. Tocamos aí para Almir da Rua 13, Almir dedicando aí para toda a família, todo mundo aí ouvindo o nosso bregão nessa tarde de domingão. 3:45, vamos lá, vamos trazer aqui mais participação aqui ao vivo. Deixa eu ver quem tá comigo aqui no WhatsApp aqui. Dona Francisca tá me ouvindo lá no sítio Chapada Pereira, Ceará. Vamos trazer a participação da Dona Francisca. Vamos atualizar aqui. Dona Francisca, boa tarde.
1: Boa tarde.
0: Cadê a Dona Francisca aqui, rapaz? Vamos atualizar aqui a participação da Dona Francisca aí da Chapada. Vamos lá, Dona Francisca, boa tarde.
2: Boa tarde. Tinha enviado um áudio para você, pedindo aí uma canção, oferecendo ao meu esposo, né? Mas eu não sabia, não tinha o reconhecimento do aniversário da Veroneide hoje. Então eu resolvi modificar. Peço que passe a canção com o Paulo Nascimento, parabéns. E ofereço para o meu esposo, ofereço para Veroneide, que Deus o abençoe, que essa data se repita por muitos e muitos anos, que ela tenha um feliz aniversário, paz e saúde. Ofereço para Lúcia Lins, para Dona Laíde, lá no Ceituaba, para Osileide, no Ceitaçu, do seu Manuel Bandeira, na Lagoa dos Marinheiros. Para Maria José Gomes, lá na Lagoa dos Marinheiros. E para todos que estiverem na escuta do programa. Uma ótima tarde, fique com Deus. Desculpa aí esse arquivo, foi porque eu não sabia que a Veroneide estava subindo mais um degrau na vida hoje. Que ela tem um feliz aniversário, Veroneide.
0: Pronto, tá aí. Dona Francisca aí também registrando o aniversário aí da nossa amiga Veroneide, lá no Baixio dos Quincó. Quer ouvir aí? Dona Francisca, quer ouvir Paulo Nascimento, né? Vamos tocar aqui com Paulo Nascimento. Deixa eu ver qual é a canção aqui. Aniversário Feliz, né? Vamos mandar aqui para Veroneide. E nós aproveita aqui e manda também para Eliene, lá em São Paulo, que hoje está de idade nova. É a sobrinha de Edivânia. Edivânia está aqui desejando todas as músicas do programa, né? Então vamos atender também Ivânia aqui. Elis Agostinho, eu gostaria que você tocasse aí a música da dupla Zezé de Camargo e Luciano, para minha sobrinha, especialmente para minha sobrinha Eliene, lá em São Paulo, que hoje está de idade nova. Recebendo os parabéns aqui da titia Vânia, da titia Edília, da titia Eliando, do titi João Paulo, da vovó Dona Raimunda e do vovô Mauro Danta. Tá aí toda a família parabenizando aí, né? A minha amiga Eliene, lá em São Paulo. Vânia está aqui desejando todas as boas do programa e desejando aí que essa data venha a repetir por muitos, muitos anos. Muita paz, saúde, alegria, bênção, tudo de bom. Valeu. Tá aí, todos nós da Rádio Difusora também desejamos vida, vida longa aí para nossa amiga Eliene em São Paulo. Vânia quer ouvir aqui Zezé de Camargo e Luciano. Vamos tocar uma boa aqui, não vamos? Deixa eu ver qual eu vou tocar aqui. Pronto, vou tocar essa daqui, viu, Vânia? Olha, parabéns com Zezé de Camargo e Luciano. Vamos tocar essa aqui para a sobrinha de Vânia, lá em São Paulo. Olha, minha prima Maria Augusta tá me ouvindo lá na Vila Caldeirão. Ela diz: primo, tamo aqui a família toda ouvindo o bregão, né? Tá lá minha tia Zefinha, minha prima Damiana, meu padre Caio Nogueira, né? Tá lá também o meu primo lá, meu primo Aristide tá por lá, já almoçou, agora tá lá, deitado, ouvindo o programa. Um abraço pra toda a família aí da Vila Caldeirão. Tá aí, obrigado minha prima aí, tá toda a família reunida, vai ouvir Borboleta Azul, né? Então valeu. A minha comadre Leninha tá no sítio Pau Branco, rapaz. Leninha de Agostinho, tô ouvindo o bregão, tô aqui pegado, tomando uma cervejinha bem geladinha. Eita, Leninha, tem coisa melhor não, né? Ouvindo o brega, tomando uma cervejinha gelada, aí pronto, completou a tarde, viu? É só pedir saúde e benção. Valeu, Leninha, abraço a galera do sítio Pau Branco em peso, ouvindo a gente. Leninha tá dizendo, Agostinho, manda qualquer um aí de Amado Batista, que eu tô pegado aqui na cerveja gelada. Eita, Leninha, coisa boa, né? Pronto, que pena que eu não posso tomar cervejinha agora, eu só vou tomar depois do programa, lá depois das 18 horas. Então tá aí, Leninha vai ouvir essa também, do Amado Batista. Vamos tocar Borboleta Azul pra você, viu, Leninha? E pra minha prima Maria também, que pediu Borboleta Azul, Amado Batista. Meu sobrinho Joãozinho tá me ouvindo lá no Poço de Vara, tá lá na residência aí da titia Maria José, né? Tá por lá minha irmã Sandra, né? E abraçar aí minha irmã Maria José, meu cunhado João, tá toda a família lá reunido, né? Já almoçaram, agora estão ouvindo brega. Meu sobrinho quer ouvir aí Balanço na Rede aí com Xando Aviões. Nós toca agora, viu? Um abraço, meu sobrinho Joãozinho. A turma do Posto de Vara aí, tá todo mundo reunido. Olha, eu tava olhando aqui na rede social, uma viatura capotou, rapaz. Agora no começo da tarde. Rapaz, deixa eu ver aqui, é no sítio. Pronto, vamos descobrir qual foi o sítio aqui, município de Venha Ver, né? Pronto, as informações dão aqui que uma viatura aí, né, da Polícia Militar capotou agora no começo da tarde lá no sítio Baixio dos Leite, município de Venha Ver, né? As informações dão conta aí que a viatura da Polícia Militar subiu um barranco lá, né, um morrozinho, acabou voltando de ré e capotando. A gente não tem informação sobre os policiais aí, né? Vamos pedir a Deus para que os policiais estejam bem aí, né? Os policiais que vêm na viatura aí. Nós estamos aguardando aqui informação. Vamos pedir a Deus aí que os agentes policiais estejam bem, né? Então essa viatura, as informações que chegam, que essa viatura capotou agora no começo da tarde desse domingo, lá no sítio Baixio dos Leite, município de Venha Ver, né? Eu creio que a viatura deve ser de Venha Ver, né? Tava fazendo a ronda por lá. Com certeza deve ser de Venha Ver a viatura, né? Estamos aguardando aqui, estamos aguardando mais informação. Dão conta que essa viatura, né? Essa viatura é do Venha Ver, não é isso? Pronto, meu primadão já tá me confirmando aqui, né? É isso? Pronto, ele botou aqui, tem quase certeza que é do Venha Ver. Então tá aí, vamos pedir a Deus para que os agentes estejam bem aí. Dá pra ver aqui na foto que a viatura ficou totalmente danificada, né? Dá pra ver aqui na foto que a viatura ficou totalmente danificada lá no sítio Baixio dos Leite, município de Venha Ver. Tá aí, né? Notícia triste aí desse capotamento dessa viatura agora à tarde lá no Baixio dos Leite, município de Venha Ver. Vou pedir a Deus para que os agentes estejam bem, se Deus quiser vai estar. Mais informação a gente pode trazer dentro do nosso bregão, não é isso? Vamos pedir a Deus para que esteja tudo bem aí, os agentes policiais militar. São 3h52, vamos começar aqui tocando aqui para Dona Francisca da Chapada, mandando aí para aniversariante Veronei do Baixio. Vamos tocar aniversário feliz com o poeta Paulo Iguatu. Depois Amado Batista, para minha prima Maria Augusta, na Vila Caldeirão, e toda a minha família, depois. E vai também para a Leninha do Pau Branco. Essa do Amado Batista aqui também vai para minha amiga Dona Laíde, né? Que pediu Amado Batista. Mandando aí para sua amiga Veroneide, que hoje está de idade nova. Valeu, Dona Laíde. Mais uma vez, a galera da aba aí. Obrigado. Depois tem forró bom aí com. Rapaz, vai ter um forrozinho aí também com Xando Aviões. Balanço da Rede para meu sobrinho Joãozinho. Tá lá no Poço de Vara, município de Coronel João Pessoa. Para minha irmã Sandra. Minha irmã Maria José. E meu cunhado João também tá por lá ouvindo o nosso brega. Um abraço para todo mundo, a gente volta já, começando com essa.

0: Valeu, muito bem. Forró bom, né? Com Xanda Aviões, com a participação aí do Matheus Fernandes. Essa aqui foi para meu sobrinho Joãozinho, tá lá no sítio Poços de Vara, município da cidade de Coral de Pessoa. Tá lá na residência aí da titia Maria José, tá por lá mais a madrinha aí, tia Sandra, né? Um abraço aqui para meu compadre João também, tá por... O padre João tá ouvindo a gente lá, toda a família, obrigado. Tá aí meu sobrinho pediu, a gente... tocou. É, eu toquei aqui Zezé de Camargo, Luciano, Sem Medo de Ser Feliz, Vânia, dedicando essa música aí para a sua sobrinha lá em São Paulo, que hoje está de idade nova, né? Meus parabéns aqui para Eliene lá em São Paulo, tá aqui a titia Vânia, desejando vida longa e todas as felicidades do mundo. Todas as músicas do programa é especial aí para a nossa amiga Eliene, lá em São Paulo. Eliene, recebeu os parabéns do vovô Mauro, da vovó Dona Raimonda, né? Das titias, dos titios e também de todos da família. Todos nós aqui da Difusora desejamos vida longa aí para a garota Eliene Danta, lá em São Paulo. Meus parabéns, tudo de bom. Todos os bregas, música, vai ser especial para você, viu? Minha comadre Eliene, lá em São Paulo. Lá no Baixinho dos Quincó, hoje quem faz aniversário também, minha comadre Veroneide, né? É ouvinte aqui do programa, todo dia tá ouvindo, participando. Ela não perde um só programa aqui, tá sempre na Difusora participando, interagindo. Então, nossos parabéns aqui pra Veroneide. Ela recebe os parabéns aí do papai, da mamãe, dos irmãos, enfim, todos da família, amigos e amiga, e todos nós da Difusora. É, eu, Célio Vaz e Tuna Oliveira, desejamos aí todas as felicidades do mundo para vocês que estão de idade nova, para todos os aniversariantes, viu? Obrigado. É, deixa eu ver aqui, rapaz, eu toquei mais música aqui, não toquei? Sabe para quem foi? É, Paulo Nascimento do Iguatu, cantou aniversário de... É, deixa eu ver, foi aniversário feliz, Dona Francisca lá da Chapada, mandando aí para seu José Gomes, né? Só que seu José Gomes não tá aniversariando não, né? Mas ele gosta de Paulo Nascimento. Um abraço, seu José Gomes. É, ela mandou esse pensamento também para Veroneide, lá no Baixinho dos Quincó, e todos os aniversariantes tocamos Paulo do Nascimento. E toquei também Amado Batista, rapaz, Borboleta Azul. Essa aqui quem pediu foi minha prima Maria Augusta, tá lá na Vila Caldeirão. Abraço aí, minha tia Zefinha, minha prima Damiana, meu primo Aristide tá por lá, os meninos, meu padre Caio Nogueira, um abraço, né? A galera, a família toda reunida ouvindo a gente. E foi também pra minha comadre Leninha do Sítio Pau Branco, tá lá tomando a cervejinha gelada, ouvindo o brega. Tá aí, Leninha, foi pra você também. E essa daqui também, Borboleta Azul, Dona Laíde mandando aí pra Veroneide, lá do Baixio dos Quincó, que faz aniversário hoje. Tá aí, um abraço aí a turma toda. Daqui a pouquinho nós volta, daqui a pouquinho vou atender aqui a minha amiga Vanessa, lá do Baixio, né, irmã. Ela é irmã da minha amiga Veroneide. Vamos já tocar aí o som do Pablo. Daqui a pouquinho vamos atender seu Chico Barbosa, de Jaguaribe, Ceará. Tá ouvindo o bregão, vamos já tocar aí o brega para seu Chico Barbosa. Daqui a pouquinho também nós vamos atender meu amigo Pedro, lá de Brejo Cruz, no estado do Ceará. Daqui a pouquinho nós vamos atender também Solange, da rua José Cesar. A gente volta já com mais brega aqui na Difusora M. Não desligue, não mude, tem muito brega já já. Até às 5 da tarde, Agostinho Filho comanda a maior audiência do Rádio M. Estamos ao vivo aí pelo nosso aplicativo e Rádios Net da Difusora. A gente volta já já com muito mais brega.
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2: Valeu, muito bem. Já estamos de volta aqui pela minha, pela sua, pela nossa Rádio Difusora AM de São Miguel, nesse final de tarde aqui de domingo. Um abraço para você que está ouvindo a gente aí em toda São Miguel, você dos bairros, dos sítios, você de outras cidades, ouvindo pelo aplicativo Rádios Net. Um abraço para todo mundo. Você que está ligando o rádio agora, ligando o aplicativo em toda a região, em todo o Brasil, um abraço. A gente agradece a audiência e a preferência. A hora certinha aqui em São Miguel, a hora certa aqui da Difusora AM, já são 4:29. Abraçar mais uma vez aqui meu compadre Célio Vaz. Alô, meu compadre Célio Vaz, um dos maiores e melhor sonoplasta do Rádio AM. Onde quer que se encontre, tá ouvindo a gente. Célio dessa tomando uma cerveja gelada por aí, ouvindo brega, né? Um abraço. Meu compadre Tono Oliveira também, onde quer que se encontre, também tá tomando uma geladinha, ouvindo o nosso brega, né? Um abraço pra toda a galera que tá tomando aquela geladinha, né? Curtindo o bregão. Um forte abraço pra todo mundo. Vamos lá. São 4:30, vamos trazer aqui mais participação aqui ao vivo. Deixa eu ver quem tá comigo aqui no WhatsApp. Olha, a minha amiga Vanessa, ela é irmã da minha amiga Veroneide. Ela tá aqui parabenizando a sua irmã Veroneide, desejando vida longa e todas as felicidades do mundo. Ela quer ouvir o som do Pablo. Vamos tocar agora. Mas antes, vamos trazer aqui a participação de seu Chico Barbosa, diretamente de Jaguaribe, Ceará. Seu Chico Barbosa, boa tarde, seu Chico.
3: Boa tarde, meu amigo Agostinho Filho.
2: Boa tarde, seu Chico.
3: Boa tarde, a Celinho Vaz. Eu não sei se ele tá aí com você hoje, por onde ele estiver.
2: Tá não, Celinho tá tomando gelada.
3: Boa tarde, Antônio Filho, Antônio Oliveira. Meu...
2: Celinho tá tomando gelada por aí, seu Chico, mas tá ouvindo o bregão.
3: Pela dizendo. Boa tarde a todos que estiver ouvindo o programa. Estação Musical.
2: Isso.
3: Agostinho, hoje eu quero ouvir com Cláudia Teles, Fim de Tarde. Já estamos quase que no finzinho da tarde mesmo, isso, né? Essa música cai certinho.
2: É verdade.
3: Eu quero oferecer essa música aqui para meus dois filhos, pro Felipe, que está aqui comigo em Jaguaribe, para minha filha Ana Flávia lá em Natal, para a mãe dela, Toninha, que está lá também com ela, para o seu Chico de Abdias lá em Natal também, para Dona Lúcia Lins aí no São Severino, para o Zeni, também aí no São Severino. Eu já escutei ela falando aí, oferecendo música para mim.
2: Foi.
3: Obrigado, Alzeni. Um bom domingo, um bom final de semana para você e família. Que Jesus abençoe.
2: Certo.
3: Para seu João de Deus, Dona Leopoldina e a Rafaela aí no Agreste de Cima.
2: Tá ouvindo a gente,
3: pra
2: um abraço.
3: Para seu Chico Baiano aí no Melo.
2: Tá ouvindo o
3: programa. Para Dona Socorro e a Lourdes aí na Lagoa Nova. E para todos que estiver ouvindo o programa, Agostinho, e até o próximo domingo, se Deus quiser. Aqui tá quente, Agostinho, em Jaguaribe, tá pegando é fogo.
2: Valeu, valeu, seu Chico Barbosa. Aqui também tá quente, seu Chico. O inverno acabou, né? Agora, daqui até janeiro, seu Chico, né? É pra ter que se caçar uma sombra, porque o sol não tá de brincadeira não, viu, seu Chico? Aqui em São Miguel também o sol tá quente, viu? Inclusive, vamos já olhar como é que tá a temperatura aqui em São Miguel, nesse final de tarde aqui, final de tarde aqui de domingo, né? Pronto, um abraço. Valeu, seu Chico, obrigado pela participação e também pela audiência. Ele até perguntou se Celinho tava por aqui. Tá não, seu Chico, Célio vai de hoje.

0: né? Sábado e domingo é a folga de Célio Vaz. Célio, dia de hoje, tá tomando uma cervejinha gelada por aí, ouvindo brega, viu, meu padre, seu Chico? É, aos domingos, Augusto Filho é quem comanda aqui a nave aqui, né? Os botões mágicos na locução aqui, a gente faz aqui, eu e Deus aqui nos botões, né? E vocês do outro lado. Valeu! Hoje é a folga de Celim e aos sábados também, né? Olha, a temperatura aqui em São Miguel hoje nós temos 31 graus, rapaz. Ainda tá 31 graus, é a temperatura aqui nesse final de tarde e domingo. Olha como tá quente, viu? Menino, tá brincadeira não o sol, viu? Daqui até janeiro, né? Vai ser só calor, menino. Não é brincadeira não, viu? Só Deus agora pra nos ajudar, viu? Seu Chico Barbosa, vai ouvir aí. Cláudia Teles, vamos tocar na sequência. Deixa eu trazer mais uma participação aqui. Agora nós vamos até a Paraíba. Vamos trazer aqui a participação aqui de meu compadre Pedro de Brejo Cruz. Boa tarde, Pedro.
1: Boa tarde, meu amigo Agostinho Filho. É o Pedro de Brejo Cruz. Para hoje, meu amigo, gostaria de pedir Timidez com Carlos Alexandre. Vou cumprimentar o meu amigo Elielos, Eva Luz, Silva Santos, a Terezinha Mota, a minhas amigas, a Cíntia, a Tamires, a Josi, a Samara, a Wenya, a Jéssica, vai para o Primo Zé Paizinho, o Marinaldo Batista, o Paulo Pereira, o Toninho, vai para você, para meu amigo Tony Oliveira, o César Vale, e vai também aqui também, vai para o Aguinaldo, o Dedé e para todos os ouvintes. Tenha uma boa tarde, meu amigo, e fica com Deus. E até domingos, de Pedro de Brejo Cruz. Passa aí, meu amigo Agostinho, o som de Carlos Alexandre, Timidez. Valeu.
0: Pronto, valeu. Pedro de Brejo Cruz, no Estadão da Paraíba. Obrigado, Pedro, aí, pela participação e pela audiência. Vamos ouvir Timidez ao som do Carlos Alexandre. Valeu, meu compadre Pedro. Um abraço aí para toda a família. Né, o Eliésio, todo mundo aí de Brejo Cruz, tá todo mundo aí ouvindo o nosso brega. A gente vai começar aqui tocando pra minha amiga Vanessa, que pediu, né, o som do Pablo, ela mandando aí pra sua irmã Veroneide, que hoje está de idade nova. Vamos tocar essa daqui ao som do Pablo, deixa eu ver qual que eu vou tocar. Pronto, vamos tocar essa aqui com o Pablo. Vem cuidar de mim, com o Pablo aí, com o Pablo do Arrocha, Vanessa mandando pra sua irmã Veroneide. Depois, seu Chico Barbosa, lá em Jaguaribe, tá ouvindo, participando. Valeu, seu Chico, bom final de tarde, bom final de semana para o seu Chico. Uma semana com paz e benção. Vai ouvir Cláudia Teles, para ele, para a esposa dele, para o filhozinho dele que tá por lá ouvindo e toda a família. Depois, meu padre Pedro de Brejo Cruz, vai ouvir aí Timidez com Carlos Alexandre. A gente volta já com mais participação.

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0: Valeu, muito bem. Som legal das antigas. O som aí do saudoso Carlos Alexandre. Essa daqui foi pra seu Chico Barbosa. Essa aqui só pra quem? Foi pra meu amigo Pedro. Desculpa aí. Foi pra Pedro de Brejo Cruz, no estado da Paraíba. Pediu Timidez. Valeu, Pedro. Um abraço aí pra galera de Brejo Cruz, no estadão da Paraíba. Um abraço pra todo mundo lá ouvindo o nosso brega, viu? Valeu, Pedro, o Eliésio, todo mundo lá de Brejo Cruz. A gente agradece aí a audiência e a sintonia. Agora sim, seu Chico Barbosa pediu o som da Cláudia Telles, Fim de Tarde, dedicando para a esposa dele, para o filho dele, para a filha dele lá em Natal, Ana Flávia, não é isso? Toda a família, obrigado. Seu Chico mandando aqui para todos nós da Difusora e toda a galera, os amigos. Valeu, seu Chico Barbosa. Seu Chico dizendo que lá em Jaguaribe, nesse exato momento, a temperatura tá de 35 graus. Olha como o Jaguaribe tá quente, viu? Menino, Jaguaribe não tá de brincadeira não, viu? Um abraço, seu Chico. Obrigado. A turma de Jaguaribe, Ceará, sempre na sintonia. Valeu, seu Chico. Até domingo, seu Chico. Obrigado demais. Bom final de semana aí. E uma semana com paz e bênção para o senhor. Minha amiga Vanessa, lá de Baixinho dos Quincó, irmã da Veroneide, né? Vanessa pediu aí o som do Pablo. Toquei aqui, deixa eu ver qual foi, rapaz, com o Pablo, tá aqui. Vem cuidar de mim, Vanessa mandando aí pra sua irmã Veroneide, que hoje está de idade nova, subindo mais um degrau na vida. Meus parabéns mais uma vez pra Veroneide, muita paz, muita saúde, vida longa. Todos nós aqui da Difusora desejamos aí que essa data venha a repetir por muitos e muitos anos. Valeu, todos nós que fazemos a Difusora M. São 4 horas e 48 minutos, vamos trazer aqui agora as últimas participações ao vivo, não é isso? Vamos trazer a participação aqui, deixa eu ver aqui. Vamos trazer aqui a participação aqui da minha comadre Solange, lá da rua José Cesário, bairro Maria Manuela. Alô, minha comadre Solange, boa tarde, amiga.
1: Boa tarde, seu filho.
0: Boa tarde, Solange.
1: Passa a música mais batista pra mim, pra oferecer meu filho Arthur, meus pais, meus irmãos. Minha irmã Maria, que está aqui na minha residência.
0: Um abraço, Maria. Passando
1: a mais eu. As minhas amigas de São Paulo.
0: Pronto.
1: Sua mãe, seus irmãos. Passando para você, amigo, que eu estou todas tardes, todas manhãs. Passa, amigo, que eu estou aqui mais Maria, já ouvi seu programa.
0: Pronto.
1: Tomando aquele cafezinho da tarde, amigo.
0: Pronto, tá aí, Solange da rua José Cesário, bairro Maria Manuela, quer ouvir Amado Batista, mandando pra irmã dela que tá lá, Maria. Abraço, minha comadre Maria, toda a família, obrigado pela audiência, pela sintonia. Agora vamos trazer a participação de Lúcia Lins, do São Severino. Boa tarde, Lúcia.
2: Agostinho, boa tarde.
0: Boa tarde.
2: Pra ser um breguei com Amado Batista, qualquer um, vou deixar pra você escolher.
0: Ah.
2: Perdi aí hoje, dormi. Eu tô indo lá em casa. Não dá tempo, eu assisti. Eu ofereço a todos do São Severino, seu Manuel Bandeira. Veroneide, do nosso Socorro e Lourdes, das Lady Olenda, Francisco de Abdi, Alaída na Aba.
0: Certo.
2: Seu João Deus, Dona Leopoldina, pra você. Pra Celinho, pra Tony, pra Francisca Dias, seu Zé Gomes. E pra todos. Ei, manda o número daquele Pix pra mim.
0: Pronto.
2: Você tava pedindo ajuda de manhã, fazendo favor.
0: Pronto, valeu, Lúcia. Obrigado pela participação, pela audiência. Lúcia dormiu um cochilo aí, perdeu o programa quase todo. Foi, Lúcia? Mas é assim mesmo, é normal, Lúcia. A gente tem que descansar um pouquinho, né? Pronto, de manhã nós estávamos fazendo uma campanha aqui, né? Um rapazinho lá de Pereiro, que vai passar pela uma cirurgia em São Paulo. Então a gente estava fazendo a campanha aqui. Quem se interessar e quem puder ajudar, é um garotinho da cidade de Pereiro, né? Vai passar pela uma pequena cirurgia. Eu vou passar aqui o número da chave Pix aqui, da mãe dele, né? É um garotinho de São Paulo. Deixa eu só trazer o nome do garotinho aqui, que vai passar pela cirurgia lá em São Paulo. Pronto, o nome do garotinho aí é Caian Roman, né? 7 aninhos. Ele vai para São Paulo, né? Tem que fazer aí, passar pela cirurgia. O mesmo tá com leucemia no sangue, né? Então, quem puder ajudar, eu vou passar aqui a chave Pix, né? Inclusive, Lúcia Lins já vai ajudar. Então, quem puder ajudar com qualquer valor, a chave Pix é 88-99847-1936. 88 Peraí que é assim não, é assim. 88998471936. É o Pix, é da mãe dele, né? A mãe dele é Elaine F. Rodrigues de Pereira. Então quem puder ajudar, né? E quem não conseguiu pegar aí a chave Pix, só pedir que eu vou enviando aqui para as pessoas, né? Um garotinho de 7 anos, ele vai passar pela cirurgia em São Paulo, né? O tratamento é muito caro, viagem. Então quem puder ajudar com qualquer valor, R$5, R$2, R$10, R$15, R$20, é só você pedir a chave Pix que eu vou passando. Esse garotinho é lá da cidade de Pereiro, tá precisando muito de nossa ajuda. Ele tá aí, ele tá com leucemia no sangue, né? Então quem puder ajudar, a gente fizemos essa campanha pela manhã e agora a Lúcia tá pedindo aqui a chave Pix. Então quem puder ajudar, vai me pedindo aí que eu vou passando a chave Pix aqui. Deixa eu ver aqui se tem mais participação aqui. Temos a participação do Lúcia Lins. Agora vamos até Brasília. Meu padre Luiz Cláudio. Boa tarde, Luiz.
3: Boa tarde, meu amigo Agostinho Filho. Estou aqui ligadinho ouvindo aqui, ó. Tô no rádio aqui ligado. Ouvindo aí o Bregão. Malu, já todos que estão ouvindo, já estou em casa. Saí da roça, agora estou aqui na roça, na cidade.
0: Valeu, tá aí Luiz Cláudio. O som lá tá ligado. Eu vi lá pelo retorno aí do áudio do WhatsApp. Obrigado, meu padre Luiz Cláudio. Vamos tocar aqui Amado Batista para o senhor também aí, viu? Obrigado, Luiz Cláudio, toda a família de Brasília. Bom final de tarde. Finalzinho de semana aí com paz e bênção. Uma semana recheada com muita bênção e paz. Olha, nós temos aqui a última participação que vem de São Paulo, rapaz. Meu compadre Márcio Gleidson Leite, de Carapicuíba, São Paulo. Agostinho, estou te ouvindo. Gostaria que você tocasse Folha Seca com Amado Batista para oferecer minha mãe Maria Celina, meu pai Antônio Neto Leite e todos os meus amigos e familiares da Vila Cachoeira. Tá aí, meu compadre Márcio Gleidson Leite, tá me ouvindo lá em Carapicuíba, São Paulo. Obrigado, meu padre Márcio. Vamos tocar aqui Folha Seca pra você, pra toda a família. Vai pra Solange. Vamos tocar aqui pra Lúcia Lins e meu padre Luiz Cláudio de Brasília. Folha Seca, eu volto já pra gente finalizar o nosso brega. Inclusive esse brega aqui vai pra Seu João de Deus no Agreste de Cima. Seu João é fã desse brega, né? Vamos tocar pra ele, Dona Leopoldina, família. Vai também aqui pra todos vocês que estão nos ouvindo. Eu volto já pra gente finalizar o nosso bregão aqui na Difusora. Já são 16 horas e 54. Eu volto já!

Eita, essa aqui é boa demais. Ao som do saudoso Reginaldo Rossi. Quando você foi embora. Menina, essa aqui é boa demais, viu? Para os corações apaixonados, para os corações sofredores. Eita, música boa danada. Essa aqui foi a última de hoje, né? Olha, tocamos Folha Seca ao som do Amado Batista. Foi para Solange, lá da rua José Cesário, para a irmã dela Maria, toda a família reunida. Foi também para Lúcia Lins, lá do sítio São Severino, que pediu Amado Batista. Toquei aqui também para Luiz Cláudio, lá em Brasília, tá ouvindo a gente nessa tarde, domingão. Obrigado, Luiz, pela audiência, pela participação. E meu compadre Márcio Gleidson, lá em São Paulo. Márcio Gleidson Leite, né? Lá em São Paulo, em Carapicuíba. Ele mandou um abraço aí para seus familiares na Cachoeira, todo mundo ouvindo a gente. Tá aí, tocamos para massa também, Folha Seca, para toda a galera na sintonia. Olha a hora certinha, já são 5 horas e 2 minutos. Que pena que o nosso programa vai ficando por aqui, né? É aquele velho ditado: tudo que é bom, dura pouco. Mas no próximo domingo vamos estar de volta, se Deus quiser. Olha, domingo que vem nós estamos a partir das 5h30 da manhã com o programa Relicário de Saudade. Você que acorda cedo, gosta de ouvir aí aquelas músicas antigas, é só você ligar o rádio, vir pelo aplicativo, participar, fazer a festa. De 5h30 da manhã, todo domingo, eu tô aí junto com você. Você tomando um café e ouvindo o programa Relicário da Saudade, todo domingo. E a gente volta às 14h no próximo domingo com mais um bregão aqui na Difusora. Queria agradecer aqui a toda a família Difusora pelo carinho, pelo espaço, pela confiança. Agradecer aqui a minha comadre Dona Nirinha, Beatriz, Jade, Patrícia, todos que fazemos aqui a Difusora, toda a equipe da Difusora, agradeço de coração. Agradecer a você que ligou, participou, interagiu, você que nos ajudou a fazer esse bregão de hoje. Agradeço a todos de coração. Desejo para você, para sua família, um finalzinho de tarde domingo, que venha uma semana aí com muita paz, com muita luz, muita saúde para todos nós. A todos os aniversariantes, que Deus abençoe, que Deus traga muitos anos de vida com paz, alegria e saúde a todos, em meu nome e em nome de toda a família Difusora. Amanhã, segunda-feira, a partir das 5h30 da manhã, Célio Vaz está comandando aqui a sonoplastia com muita música raiz e sertaneja. 6h30 da manhã, vem ele, Chico Dia, com o programa Bom de Viola. E 7 da manhã, Tono Oliveira, com o programa Difusor Porno Rádio. Segue a programação da emissora. A gente volta no próximo domingo. Final de tarde a todos, bom finalzinho de semana. Uma semana abençoada. Obrigado, galera. Fica todos com a paz do Senhor, que com ele a gente vai e voltamos no próximo domingo. Valeu, galera. Um abraço a todos e até lá.

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3: Cinco e cinco.

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2: 5:18.

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3: 5:25.

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2: 5:32.

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4: 5 e 30.

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